0: E agora, confirmou todas as nossas expectativas de um potencial relevante de petróleo na margem equatorial, mais especificamente no litoral do estado do Amapá. Esse poço vai acabar nos próximos, talvez, 15, 20 dias, né? Vamos ver quando é que ele acaba. Logo a seguir, nós temos que delimitar essa descoberta, ou seja, a gente tem que saber quanto é que de petróleo tem de fato nessa área, né?
1: Na semana passada, a Petrobras já havia confirmado a presença de hidrocarbonetos na região. Os hidrocarbonetos são compostos orgânicos, formados exclusivamente por átomos de carbono e hidrogênio, e onde são encontrados, indicam presença de petróleo e gás natural. Com a exploração de novos poços, a Petrobras pretende garantir segurança energética para o futuro. Como destaca o ministro de Minas e Energia, Alexandre Silveira.
2: Que a gente possa se orgulhar de ter assim, 90% da nossa energia elétrica limpa e renovável e 50% da matriz geral. E, portanto, nenhum brasileiro em sã consciência pode abrir mão da sua soberania e das suas riquezas naturais para poder combater miséria, combater fome, fazer desenvolvimento.
1: O poço onde a Petrobras encontrou petróleo está localizado a cerca de 175 quilômetros da costa do Amapá, a uma profundidade de quase 2.900 metros. De acordo com a Petrobras, atualmente cerca de 80% do petróleo extraído no Brasil vem do pré-sal. Essa exploração deve chegar ao pico até 2035, indicando a necessidade de outras fontes de combustível fóssil. Reportagem Luana Karen.
3: Deve ser o ensino de arte nas escolas. O Ministério da Educação homologou diretrizes para o ensino do componente curricular na rede de educação básica.
4: O documento estabelece que o ensino deve ser organizado em quatro eixos: artes visuais, dança, música e teatro.
3: O anúncio dessas diretrizes ocorreu hoje. A repórter Thaís Antônio acompanhou tudo e traz os detalhes ao vivo para a gente aqui no estúdio. Boa noite, Thaís.
5: Boa noite, Mariana. Boa noite, Luciano. E ouvintes da Voz do Brasil, de acordo com as novas diretrizes, o ensino de arte nas escolas deve aproximar os estudantes das diferentes formas de fazer e vivenciar a disciplina. E para isso ser feito, a arte deve ser dividida em quatro componentes curriculares: artes visuais, dança, música e teatro. O texto complementa a Base Nacional Comum Curricular, que estabelece os conhecimentos, competências e habilidades esperados dos estudantes ao longo da educação básica. Com isso, as escolas passam a ensinar conteúdos, métodos e processos de criação em arte como prática educativa e não apenas como atividade secundária ou recreativa. Outro destaque é a aproximação entre professores, artistas e mestres e mestras das culturas populares. A resolução reconhece a importância de incluir esses saberes no processo educativo por meio de um trabalho colaborativo com professores de artes visuais, dança, música e teatro, como explica o ministro da Educação, Leonardo Barchini.
6: Primeiro, a gente fortalece as quatro linguagens separadamente, elas obviamente atuam em conjunto, mas a gente fortalece cada uma das quatro linguagens: as artes visuais, a música, a dança e o teatro. E a gente reconhece que na formação de professores com essas diretrizes, também precisaremos ter habilitação em cada uma dessas especificidades, dessas quatro linguagens. Teremos que ter formação específica. Então, isso eleva o ensino das artes a outro nível.
5: A resolução também define orientações para a organização do currículo, a distribuição dos professores, a estrutura física e pedagógica das escolas e os processos de avaliação. Todas essas medidas devem considerar princípios como equidade, acessibilidade, inclusão e justiça social. Mariana e Luciana, com vocês.
4: Obrigado pelas informações, Thaís Antônio.
3: A malária é caracterizada por febres altas, calafrios, tremores, dores de cabeça, podendo estar associada também a vômitos e náuseas.
4: Causada principalmente pela picada de mosquitos infectados, a maior parte de casos da doença estão no norte do país.
3: Mas no ano passado, caiu o número de infectados pela malária, bem como de óbitos em função da doença.
7: A malária contaminou cerca de 118 mil pessoas no ano passado, 15% a menos do que em 2024. Os resultados foram apresentados nesta segunda-feira, durante um congresso da Sociedade Brasileira de Medicina Tropical. O número de mortes em função da doença também caiu, especialmente na região amazônica, que concentra o maior número de casos, como disse o ministro da Saúde, Alexandre Padilha.
8: Em 2025, nós tivemos uma redução de mais de 50% dos óbitos por malária, mais de 40% de redução de malária em terra indígena, mais de 40% de malária em áreas de assentamento rural, assentamentos na região amazônica brasileira, que é uma das duas regiões com maior incidência de casos de malária. e tivemos o menor número de internações por malária.
7: Em menor escala, a infecção pode ocorrer devido à transfusão sanguínea, compartilhamento de agulhas contaminadas ou da gestante para o bebê. Mas o principal modo de transmissão é pela picada de fêmeas infectadas do mosquito Anopheles, também conhecido como carapanã ou mosquito prego, de acordo com o presidente da Sociedade Brasileira de Medicina Tropical, Gustavo Romero.
9: Por isso, a gente tem, às vezes, muita dificuldade, né, de definir exatamente aquela população que efetivamente está em risco, né? Os mosquitos se mexem, né? E os mosquitos crescem com as variações climáticas, que é outro detalhe importante que a gente deve levar em consideração. E, muito frequentemente, populações que estão mais vulneráveis estão mais expostas à picada desses mosquitos. E por isso que a malária se transmite com tanta eficiência, né?
7: Se diagnosticada a tempo, a malária tem cura e o tratamento é eficaz. Após a confirmação da doença, o paciente recebe o tratamento gratuitamente em unidades do Sistema Único de Saúde. Inclusive a tafenoquina, medicamento que previne novas manifestações da malária. Por ser administrado em dose única, ele impede que o paciente abandone o tratamento, como explica o infectologista Marcos Lacerda.
10: Comparando com as medicações que são tradicionalmente usadas para malária, que vão de 7 a 14 dias, resulta num benefício muito grande para o paciente. É que as pessoas se tratam enquanto tem febre, geralmente 2, 3 dias, depois ela para de usar a medicação. E isso então faz com que as recaídas aconteçam. Praticamente metade dos casos que estão registrados hoje no Brasil são de recaídas. Então uma medicação que iniba a recaída é uma medicação altamente estratégica no controle da malária no país.
7: O medicamento está disponível tanto para pacientes maiores de 16 anos e com mais de 35 quilos, quanto para crianças a partir de 2 anos e com peso mínimo de 10 quilos. Reportagem Graziele Bezerra.
4: Entre junho e julho, foram confirmados 21 casos de sarampo no estado de São Paulo.
5: Neste fim de semana, o ministro da Saúde, Alexandre Padilha, esteve no estado, em Grajaú, acompanhando a vacinação contra a doença.
4: E comentou que o reforço na imunização visa prevenir a circulação e a transmissão do sarampo.
11: Em 2026, nós já temos aqui na cidade de São Paulo cerca de 20 casos também com relação de importados, são cepas que circularam nos Estados Unidos e no Canadá. E esse esforço é para manter esse bloqueio, para não permitir que aconteça em São Paulo em 2026, o que aconteceu em 2019, quando começou um surto assim e se propagou para ter 20 mil casos de sarampo em 2019. Naquele momento o Brasil perdeu o certificado de livre do sarampo. Reconquistamos o certificado em 2024 e queremos manter São Paulo, o estado de São Paulo e o Brasil livre do sarampo.
5: Para crianças de 6 a 11 meses, a dose aplicada durante a estratégia é considerada dose zero e não substitui as doses previstas no calendário nacional de vacinação aos 12 e aos 15 meses.
4: Para as demais idades, os profissionais de saúde verificam a necessidade de vacinação de acordo com a faixa etária e a situação vacinal de cada pessoa.
5: A cada hora, mais de 1000 vidas são perdidas devido às doenças cardiovasculares em todo o mundo, segundo a Organização Mundial de Saúde.
4: Estima-se que cerca de 18 milhões de pessoas morrem anualmente em decorrência de condições que afetam o sistema circulatório.
5: De acordo com a Sociedade Brasileira de Cardiologia, o Brasil ocupa o nono lugar em número de mortes cardíacas.
4: E hoje, 17 de agosto, marca o início da Semana da Saúde Vascular, que promove conscientização, prevenção e diagnóstico precoce.
12: Seu Manuel Arruda da Silva tem 80 anos. Quando precisou ser atendido para tratar de um ferimento, descobriu um grave comprometimento na circulação. Uma cirurgia vascular conseguiu inicialmente melhorar o fluxo de sangue, mas a amputação da perna direita acabou sendo inevitável. Hoje, 8 meses depois, seu Manuel agradece pela vida.
13: Eu estou aqui ainda, estou aí contando a história.
12: Histórias como a de seu Manuel Arruda ajudam a explicar por que as doenças que comprometem a circulação continuam sendo um importante problema de saúde pública. Elas estão entre as principais causas de morte no país. Muitas dessas condições se desenvolvem de forma silenciosa. Por isso, a prevenção e o diagnóstico precoce são fundamentais para reduzir complicações e salvar vidas. O cirurgião vascular do Hospital Universitário de Brasília, Paulo Saad, alerta para hábitos e cuidados que podem prevenir doenças vasculares.
14: Controlar a glicemia, controlar a pressão, controlar as gorduras no sangue e cessar o tabagismo.
12: O aposentado Humberto dos Santos, de 62 anos, sofreu um infarto em 2022. Após o episódio, teve um AVC que comprometeu a fala e os movimentos. Desde então, faz tratamento no Hospital Universitário de Brasília. O filho, Leandro dos Santos, que o acompanha no tratamento, fala sobre um vício que colaborou para agravar o quadro de doenças cardiovasculares de seu Humberto.
15: Ele sempre foi fumante, né?
16: E aí vocês acham que a causa principal foi essa?
15: Creio que seja, né? Cigarro.
12: O especialista Paulo Saad fala sobre alguns sinais que indicam que é hora de procurar um médico.
17: Um paciente que caminha uma curta distância e já começa a ter dor, aquele paciente que faz o esforço e tem dor no peito. Então esses sinais significam que o músculo que está trabalhando, se você tem uma obstrução da circulação, esse oxigênio não chega na quantidade necessária, esses pacientes precisam procurar ajuda urgentemente.
12: A informação é uma aliada dos pacientes na hora de reconhecer sintomas precoces, procurar atendimento no momento certo e adotar medidas que melhoram a qualidade de vida. Por isso, na semana de 17 de agosto, é comemorada a Semana da Saúde Vascular, período dedicado à conscientização sobre doenças que afetam o sistema circulatório. Reportagem Luciana Colares de Holanda.
4: Hoje também é Dia do Patrimônio.
3: A data foi criada para marcar a importância de preservar a arte, a cultura e a história que estão por trás de tantas tradições brasileiras.
4: O patrimônio pode ser material, como conjuntos de casarões históricos ou determinados prédios e igrejas, ou imaterial, quando está ligado a festas tradicionais, por exemplo.
3: Hoje, mais cedo, eu conversei com o presidente do Instituto do Patrimônio Histórico e Artístico Nacional, Davidson Guzmão, sobre a preservação e a conservação dessa memória coletiva. Acompanhe. Presidente Davidson Guzmão, bem-vindo à Voz do Brasil, para a gente falar de história, cultura, nesse Dia do Patrimônio, né? Eu queria que o senhor começasse, então, explicando por que que a gente precisa de um dia para marcar esse tema e quais são as provocações que essa data faz.
18: Mariana, primeiro quero dizer que é um prazer estar aqui para a gente falar de algo que é tão importante para o reconhecimento da diversidade cultural brasileira, que é o patrimônio cultural. Uma das nossas principais atribuições e competências é a ampla divulgação e promoção do patrimônio cultural, exatamente para que essa diversidade seja reconhecida não só pelo Estado, mas que ela seja reconhecida e percebida também pela sociedade. E é por isso que a gente tem um dia dedicado ao patrimônio cultural, o dia 17 de agosto, que é um dia que foi escolhido em razão do nascimento, a data de aniversário de Rodrigo Melo Franco de Andrade, que foi o primeiro presidente do IPHAN e que ficou 30 anos ficou 30 anos fazendo a gestão do IPHAN e que foi a pessoa que inaugurou um sistema de proteção do patrimônio cultural no Brasil. Então, esse a justificativa, vamos dizer assim, é por causa, né, do nascimento de Rodrigo Melo Franco, que a gente tem o dia 17 de agosto escolhido, mas é sobretudo por conta da importância do patrimônio na vida das pessoas no dia a dia.
3: Agora, as celebrações vão se prolongar ao longo de todo esse mês? Qual é o tema desse ano e o que está previsto na programação?
18: Esse ano o tema é patrimônio criativo, inclusão produtiva, trabalho e renda. Exatamente para marcar uma dimensão do patrimônio cultural, que é a dimensão da cidadania e da produção de renda, da possibilidade de trabalho e renda para pessoas que vivem do patrimônio cultural. Vou dar um exemplo, o ofício de paneleiras lá em Goiabeiras, um bairro lá no Espírito Santo, né, em que a gente tem um bem cultural que é o ofício de paneleiras, um saber tradicional relacionado ao fazer a panela, né, que é produzida, a panela de barro, que é produzida onde é feita a famosa moqueca capixaba.
3: Aquela panela tradicionalíssima de fazer a moqueca capixaba, né?
18: Exatamente. E que tem uma dimensão, uma relação muito direta com o mercado, que, portanto, afere renda, né, ofere renda para aquelas paneleiras. Então, esse é um exemplo importante, mas a gente tem vários outros, né, de pessoas, de detentores que vivem diretamente do patrimônio cultural, de centros históricos que são dinamizados a partir do patrimônio que é reconhecido, desse centro histórico que é reconhecido em algumas das nossas cidades no país.
3: E aí a gente tem uma programação prevista? As pessoas podem checar essa programação onde? Como é que funciona?
18: Isso, a gente tem uma programação em todos os estados do Brasil, nós teremos atividades. Essa programação está disponível no portal do IPHAN, www.iphan.gov.br. Quem quiser acessar e ver o que vai estar acontecendo no seu estado, pode acessar a programação lá no portal do IPHAN na internet.
3: Lembrando aqui que IPHAN se escreve com PH, né?
18: Exato.
3: Que é Instituto do Patrimônio Histórico e Cultural. Presidente, no próximo ano também
5: vamos ter outra celebração importante, que são os 90 anos do IPHAN, né? Quais são os principais desafios que ainda permanecem em relação à preservação do patrimônio?
18: Isso, ano que vem o IPHAN completa 90 anos e nós estamos aí pensando numa série de atividades e programação que deve ocorrer ao longo do ano todo. Em termos de desafios, a gente tem vários desafios, porque o patrimônio cultural, ele se relaciona com o dia a dia das pessoas, com o dia a dia das cidades. E aí,

0: Um outro desafio é aquele que, na verdade, é um desafio e é, ao mesmo tempo, diretriz para a gestão do patrimônio cultural, que é a gestão compartilhada. Então, a articulação com estados e municípios, a articulação com a sociedade civil organizada para a gestão do patrimônio, para que essa gestão, ela, de fato, ela seja compartilhada entre os órgãos de poder público e a sociedade.
1: Pois é, e é importante que a sociedade mesmo se envolva, né, presidente, nesse tema, cobre a preservação do patrimônio na sociedade, no seu estado. Como que é possível fazer isso?
0: Bom, hoje a gente tem a participação social como um princípio que atravessa a maioria das políticas públicas no Brasil, inclusive a de patrimônio cultural. Então, hoje, a sociedade, as pessoas podem procurar os órgãos de patrimônio de sua cidade, do seu estado, podem procurar o IPHAN. O IPHAN tem representação, tem superintendência em todos os estados, e podem procurar também as instâncias de controle social que trabalham com patrimônio cultural, os conselhos de cultura e, em alguns casos, os próprios conselhos de patrimônio que existem nos municípios e nos estados.
1: Lembrando, né, presidente, que até para deixar um pouco mais palpável para as pessoas, quando a gente fala de patrimônio, a gente está falando tanto daquele casarão histórico, aquele prédio antigo, aquela igrejinha, mas também do fazer cultural muito típico. Tudo isso é dever nosso, como sociedade, ajudar a preservar, né? O senhor mencionou aí as paneleiras, por exemplo. Tudo isso é patrimônio e é dever da sociedade proteger, né?
0: Exato. É tudo isso e muito mais. Na verdade, a gente faz uma divisão entre patrimônio material e imaterial, mas quando a gente está falando de patrimônio, a gente está falando de valor, na verdade, sobretudo, né? Então, é importante a gente entender que o patrimônio material, as edificações, as obras de arte, elas são reconhecidas e entendidas como integrantes da nossa identidade, como elementos que ajudam a compreender a nossa história, as várias memórias e identidades que existem no país, porque são atribuídos valores a essas coisas. Da mesma maneira, as várias celebrações, os conhecimentos tradicionais, os fazeres, os saberes, né, lugares que são importantes, né, para a compreensão das memórias dos vários grupos formadores da sociedade brasileira, para usar o termo da Constituição, também são importantes. É o chamado patrimônio imaterial.
1: É isso aí. Nós conversamos com Davidson Guzmão, presidente do Instituto do Patrimônio Histórico e Artístico Nacional. Falei errado mais cedo. Instituto do Patrimônio Histórico e Artístico Nacional. Muito obrigada, presidente, pela sua entrevista aqui à Voz do Brasil.
0: Obrigado, Mariana. A gente está à disposição da Voz do Brasil e de todos os brasileiros para conversar sobre o patrimônio. Essa é a nossa função, nosso métier e é, sobretudo, a nossa alegria.
2: Concursos federais têm novas nomeações e convocações.
1: As medidas publicadas no Diário Oficial da União contemplam aprovados nas duas edições do Concurso Público Nacional Unificado e no Comando do Exército.
2: Todas as nomeações foram homologadas antes do início do período de defesa eleitoral.
1: Para o CPNU 2, estão autorizadas 69 nomeações de candidatos de nível superior. E para a primeira edição do CPNU, são 40 vagas de contratação temporária.
2: Quem está na lista de espera do primeiro concurso público unificado deve realizar uma nova manifestação de interesse entre os dias 24 de agosto e 4 de setembro pelo aplicativo SouGov ou pela versão web do serviço mediante login.
1: Quem não se manifestar no prazo será excluído do banco de candidatos aprovados em lista de espera de todos os cargos do CPNU 1, inclusive para fins de contratação temporária.
2: Estão abertas as inscrições para o selo Patrocinadores do Futuro 2026.
1: Uma iniciativa que pretende reconhecer a contribuição de empresas e entidades para a promoção, para a proteção previdenciária de seus trabalhadores e associados.
2: A participação é gratuita e voluntária.
1: As inscrições vão até 31 de agosto e são realizadas por formulário eletrônico disponível no site gov.br/previdência.
2: O regulamento completo e as orientações também estão disponíveis no portal do Ministério.
1: Essas foram as notícias do Governo Federal.
2: Uma realização da Secretaria de Comunicação Social da Presidência da República.
1: Com produção da empresa Brasil de Comunicação.
2: Fique agora com as notícias do Poder Judiciário e do Congresso Nacional. Boa noite.
1: Boa noite. Até amanhã.
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5: Poder Judiciário inicia a 33ª semana Justiça pela Paz em Casa.
6: Para a STJ, prisão em flagrante de mãe em estado diverso da morada dos filhos não impede concessão de regime domiciliar.
5: TSE inaugura o Centro de Divulgação das Eleições 2026, o CDE.
6: Boa noite, eu sou o Arthur Filho.
5: E eu sou Walter Lima.
6: A partir de hoje até sexta-feira, 21 de agosto, o Poder Judiciário brasileiro se mobiliza

0: Na 33ª semana, Justiça pela Paz em Casa.
1: Coordenada pelo CNJ, em parceria com os Tribunais de Justiça Estaduais, a iniciativa promove mutirões de julgamentos e audiências para dar rapidez aos processos de violência de gênero, além de realizar ações de conscientização em todo o país. Carolina Chaves.
2: A campanha é realizada 3 vezes ao ano, nos meses de março, agosto e novembro. O foco é fortalecer a política judiciária no combate à violência doméstica e familiar contra a mulher. Segundo o presidente do STF e do CNJ, ministro Edson Fachin, esta semana, mais uma vez em todo o Brasil, os tribunais de justiça prepararam programações especiais.
3: Será o nosso esforço concentrado de julgamentos, de audiências e mutirões voltados à proteção de mulheres em situação de violência. Os números nos impactam. Os números mostram um judiciário que tem pressa.
2: Na última edição, realizada em março deste ano, foram proferidas mais de 16 mil sentenças, realizadas mais de 10 mil audiências e concedidas 11.648 medidas protetivas de urgência.
0: O fato de uma mãe ser presa em estado diferente de onde filhas menores residem não impede por si só a concessão da prisão domiciliar.
1: Essa conclusão é do STJ. Fátima Uchoa.
4: Durante viagem de ônibus interestadual, a mulher foi presa em flagrante e teve a prisão preventiva decretada após serem encontradas drogas na mochila dela. A defesa informou que a mulher era mãe de 2 meninas menores de 12 anos e pediu a prisão domiciliar. O Tribunal de Justiça do Paraná negou o pedido porque as crianças já estavam com a avó em outro estado. Mas no voto que prevaleceu na sexta turma do STJ, o ministro Og Fernandes explicou que mesmo com a gravidade da acusação e a expressiva quantidade de droga apreendida nesse caso, essas circunstâncias isoladamente não impedem o regime domiciliar.
0: O Tribunal Superior Eleitoral inaugurou hoje o Centro de Divulgação das Eleições 2026, o CDE.
1: O espaço instalado no TSE em Brasília foi preparado para atender aos profissionais de imprensa envolvidos na cobertura das eleições de outubro deste ano. Rimac Souto.
5: A inauguração foi feita pelo presidente do TSE, ministro Cássio Nunes Marques.
6: A ideia é que o Centro de Divulgação das Eleições seja mais do que um espaço de trabalho para os profissionais que acompanharão as eleições. O objetivo é que se torne um ambiente de diálogo aberto com a Justiça Eleitoral, em que a transparência e o acesso à informação não encontrem quaisquer obstáculos. O trabalho realizado por vocês, jornalistas, de dentro e de fora do país, é essencial para que a sociedade tenha acesso a informações corretas e contextualizadas sobre o processo eleitoral. Nunca é demais sublinhar que uma imprensa livre e participativa é sinônimo de democracia. A Justiça Eleitoral tem na imprensa uma aliada, por compartilhar com ela a paixão pela democracia e pela informação de qualidade.
5: Ao inaugurar o CDE, o ministro também lançou a campanha Eleições 2026, Coisa de Pele.
0: Comissário de bordo demitido por se recusar a tomar a vacina contra a Covid-19 deve receber as verbas rescisórias.
1: O TST entendeu que ele tinha uma justificativa médica para não se vacinar. Simone Moura.
7: O comissário da Gol foi demitido por justa causa em novembro de 2021 durante a pandemia. Ele disse que não tomou a vacina porque tinha risco elevado de trombose. Inclusive, apresentou o laudo médico que indicava a contraindicação à vacinação. Mas a empresa alegou que o atestado não tinha respaldo científico. A justa causa foi mantida na primeira instância, mas o Tribunal Regional do Trabalho do Rio de Janeiro afastou a punição. No TST, ao analisar recurso da Gol, o entendimento é que a recusa à vacina pode, em tese, ser considerada ato de indisciplina ou insubordinação.
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0: A você, uma boa noite.
1: E até amanhã.
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10: Eu sou Paula Groba.
11: E eu sou Ricardo Nakaoka.
10: E estes são os destaques de hoje do Jornal do Senado, que começa agora.
11: Senado terá esforço concentrado e fim da escala 6x1 pode entrar na pauta.
10: Avança projeto que prevê biometria de recém-nascidos para evitar troca e tráfico de bebês.
11: Instalada comissão sobre MP que amplia crédito para motoristas.
12: Boa noite.
13: Boa noite.
12: Mesmo com as campanhas eleitorais em curso, o Senado vai manter a agenda de votações. O presidente do Senado, Davi Alcolumbre, convocou os parlamentares para um novo esforço concentrado de 31 de agosto a 4 de setembro.
13: Entre os temas que podem ser analisados está o fim da escala de trabalho 6x1. Os detalhes com a repórter Raíssa Abreu.
14: Os senadores e senadoras voltam a se reunir para votar temas prioritários na semana de 31 de agosto a 4 de setembro. O anúncio foi feito pelo presidente Davi Alcolumbre. Na pauta, o fim da escala de trabalho 6x1, a PEC da Segurança Pública e a criação da Política Nacional de Minerais Críticos e Estratégicos.
15: Então eu decidi, como presidente do Senado, que uma semana seria semipresencial e a outra semana de esforço concentrado presencial. Então eu queria que os gabinetes fossem avisados, as assessorias avisadas, para que no próximo esforço concentrado nós estejamos todos aqui presentes no plenário, se for possível, os 81 senadores.
14: Essa é a segunda data de esforço concentrado de votações do segundo semestre. Na primeira, de forma semipresencial, foram votados, por exemplo, o projeto que cria o Programa de Desenvolvimento da Indústria de Fertilizantes e uma medida provisória que socorreu vítimas de desastres naturais. Esforço concentrado é como se chamam as reuniões centralizadas em períodos curtos, na tentativa de votar projetos urgentes, apesar do período eleitoral, quando os parlamentares estão em campanha em seus estados. Esse ano, 2/3, ou 54 das vagas do Senado estão em disputa. 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
12: A troca de bebês e o tráfico de crianças são riscos que podem ser evitados com mais segurança e identificação nas maternidades. Um projeto aprovado pela Comissão de Constituição e Justiça prevê a coleta de dados biométricos do recém-nascido logo após o parto.
13: A medida busca garantir a identificação segura do bebê e dar mais proteção às famílias. Os detalhes com o repórter Bruno Lourenço.
6: Pelo texto, o procedimento de identificação biométrica deverá registrar as impressões digitais da mãe e a dos pés do bebê. Essas informações constarão da declaração de nascido vivo. A relatora, a senadora Roberta Scioli, do Republicanos de Roraima, defendeu a medida.
16: Exigência de vinculação individualizada e rastreável entre a identificação biométrica da mãe e do recém-nascido, destinada a assegurar a autenticidade e identificação e a integralidade das informações registradas.
6: A senadora doutora Eudócia, do PSDB de Alagoas, reforçou que a iniciativa aumenta a segurança do registro civil e previne a troca, o roubo, as adoções irregulares e o tráfico de bebês.
17: E aí nós iremos mudar a história dos nossos recém-nascidos para não terem o risco de serem trocados ou de ser confundido contra o bebê, enfim, de ter algum tipo de fraude.
6: A proposta passará por um turno suplementar de votação na CCJ antes de poder seguir diretamente para análise da Câmara dos Deputados.
12: O presidente da Comissão de Relações Exteriores defendeu um acordo para evitar uma escalada comercial com os Estados Unidos. Isso porque uma disputa comercial pode ter impactos diretos na economia e nas relações entre os dois países.
13: Diante do novo tarifaço americano, o governo brasileiro abriu um processo de reciprocidade e o Senado acompanha as negociações. O repórter Pedro Pincer tem mais informações.
18: O governo brasileiro anunciou a abertura formal do processo para avaliar se o tarifaço dos Estados Unidos contra exportações nacionais será respondido com base na Lei da Reciprocidade Econômica, que é um novo mecanismo da legislação brasileira para disputas comerciais. O Palácio do Planalto informou que o procedimento foi iniciado a partir do compartilhamento do pedido pela Secretaria Executiva da Câmara de Comércio Exterior com os demais integrantes do seu Comitê Executivo de Gestão. O consultor legislativo do Senado, Marcos Túlio Bezerra, lembrou que o Brasil pode pôr sobre a mesa pautas essenciais para os Estados Unidos, como direitos autorais que afetam as Big Techs e patentes de medicamentos.
19: Então, se com a ameaça das medidas, a possibilidade de adoção das contramedidas aqui pelo governo brasileiro, o governo já consiga ser bem sucedido em retomar a negociação, a gente já considera que a lei vai ter um sucesso.
18: Em nota, o presidente da Comissão de Relações Exteriores, senador Nelsinho Tradi, do PSD de Mato Grosso do Sul, afirmou receber com atenção a decisão do Poder Executivo. Para o senador, o Brasil precisa estar preparado para agir quando necessário, sem esquecer que as relações bilaterais com os Estados Unidos ocorrem há mais de 200 anos e que todas as possibilidades de entendimento devem ser buscadas antes de uma escalada comercial.
12: Para quem trabalha ao volante, o veículo é ferramenta de trabalho e fonte de renda. Mas, na hora de trocar o carro ou renovar a frota, o acesso ao crédito pode ser um obstáculo.
13: Para facilitar esse financiamento, o Congresso vai analisar uma medida provisória sobre o tema.
11: A senadora Leila Barros foi eleita presidente da comissão mista, que vai examinar a proposta. A reportagem é de Marcela Cunha.
20: A senadora Leila Barros, do PDT do Distrito Federal, destacou que o texto foca em uma categoria que hoje reúne mais de 2 milhões de brasileiros, motoristas de aplicativo, taxistas, entregadores e motofrentistas. Esses trabalhadores dependem de seus veículos diariamente, mas esbarram na burocracia dos bancos, na hora de financiar um novo modelo. Ao assumir a presidência da comissão mista, a senadora Leila ressaltou que a falta de crédito acessível acaba penalizando quem mais trabalha.
21: Quem trabalha por aplicativo sabe como é difícil chegar ao sistema financeiro apresentando uma renda variável e conseguir crédito com juros e prazos razoáveis. Muitas vezes, o resultado é continuar trabalhando com um veículo antigo e compromete uma parcela cada vez maior da renda do trabalhador.
20: Para facilitar os financiamentos, a medida provisória prevê o uso de recursos do Fundo de Investimento em Infraestrutura Social e a criação de mecanismos de garantia pública. Além de gerar renda, a proposta foca em cidades sustentáveis, incentivando frotas de baixo carbono e pontos de recarga de baterias. A relatora será a deputada Amanda Gentil, do Progressistas do Maranhão.
22: Eleições 2026.
23: Em 2026, o eleitor vai às urnas para escolher quem vai representar seu estado ou o Distrito Federal no Senado. Mas, afinal, o que faz um senador? Além de participar da criação e da revisão das leis, ele tem a missão de fiscalizar o governo federal e exercer atribuições exclusivas do Senado.
11: A reportagem de Yasmin Rodrigues explica como funciona esse trabalho e por que o Senado tem um papel central na democracia brasileira.
24: O Senado Federal é uma das duas casas do Congresso Nacional e representa os estados e o Distrito Federal. Senadores e deputados federais apresentam, discutem e votam propostas que podem virar leis. O Senado também tem o chamado papel revisor. Depois de aprovada em uma das casas, a proposta é analisada pela outra, que pode fazer mudanças antes da aprovação final. Para o presidente do Senado, Davi Alcolumbre, o trabalho dos parlamentares é uma responsabilidade de todos.
25: Isso não é uma missão de um homem, nem de uma mulher, nem da mesa diretora. Isso é a missão dos 81 senadores, de todos os partidos constituídos no Brasil, de 513 deputados federais e deputadas, porque só a união pode transformar verdadeiramente a vida das pessoas.
24: Senadores e deputados também têm a função de fiscalizar o Poder Executivo. Isso significa acompanhar as ações do governo federal, avaliar políticas públicas, analisar as contas da Presidência da República e criar CPIs. Mas o Senado tem atribuições que são exclusivas da Casa. Uma delas é aprovar as autoridades indicadas pelo Presidente da República, como ministros dos Tribunais Superiores, o Procurador-Geral da República, diretores do Banco Central e embaixadores. Outra é autorizar operações de crédito da União, dos Estados, do Distrito Federal e dos municípios. E, por fim, o Senado é responsável por julgar o presidente da República em um processo de impeachment, depois que a Câmara dos Deputados autoriza a abertura do processo.
11: Com trabalhos técnicos de Eliseu Caires, o Jornal do Senado fica por aqui. Acompanhe agora as notícias da Câmara dos Deputados. Boa noite.
23: Boa noite e até amanhã.
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27: Câmara aprova diretrizes para desenvolvimento do futebol feminino.
28: Deputados reduzem a carga tributária para resseguradoras nacionais.
27: Parlamentares regulamentam a profissão de conservador restaurador.
29: Boa noite. Avança na Câmara a proposta que regulamenta a profissão de conservador restaurador de bens culturais. A medida era uma demanda histórica da categoria, como informa a repórter Paula Bittar.
30: A Comissão de Constituição e Justiça da Câmara aprovou uma proposta que regulamenta o exercício das profissões de conservador restaurador de bens culturais e de técnico em conservação restauração de bens culturais. De acordo com o texto aprovado, poderá atuar como conservador restaurador de bens culturais móveis e integrados quem tiver diploma de curso superior na área, reconhecido pelo Ministério da Educação ou expedido por instituição estrangeira e revalidado no Brasil, ou mestrado ou doutorado na área expedido por instituição brasileira reconhecida pelo Ministério da Educação ou por instituição estrangeira e revalidado no Brasil, desde que tenha elaborado dissertação ou tese em tecnologia da conservação e restauração de bens culturais móveis e integrados e comprove pelo menos 5 anos de atividades técnicas e científicas próprias do campo. Também poderão exercer a profissão aqueles com diploma de outros cursos superiores que exerçam atividades na área há pelo menos 5 anos até a data de publicação da lei e os que tenham concluído até a data de publicação da lei curso de especialização na área observada a carga horária mínima exigida pelo Ministério da Educação. Entre as atribuições do conservador restaurador de bens culturais móveis e integrados estão realizar procedimentos de conservação e restauração em bens culturais, ministrar aulas relacionadas ao tema, desenvolver e coordenar projetos e pesquisas científicas sobre o tema e elaborar laudos técnicos, orientar e supervisionar acondicionamentos e acompanhar o transporte de obras de valor histórico, artístico e cultural como courier. Já para atuar como técnicos em conservação e restauração de bens culturais móveis e integrados, é preciso ter curso de educação profissional técnica de nível médio na área, no Brasil ou no exterior e revalidado no país, ou então atuar na atividade comprovadamente há mais de 5 anos e não possuir escolaridade técnica exigida até a data da publicação da lei. Entre as atribuições desse profissional estão realizar exame técnico do estado de conservação de bens culturais móveis e integrados e auxiliar em eventos como seminários e exposições sobre o tema. Entre os deveres e responsabilidades do conservador, restaurador e do técnico estão assumir apenas trabalhos que possam realizar com segurança dentro dos limites de sua formação, não utilizar produtos, materiais e procedimentos técnicos que ponham em risco a integridade do bem cultural e, na compensação de acidentes ou perdas, não encobrir ou modificar o que existe do original, de modo a não alterar suas características e condições físicas após o evento. A autora do projeto, deputada Fernanda Melchiona, do PSOL do Rio Grande do Sul, considerou a aprovação uma vitória para os profissionais e para as universidades. Segundo ela, os profissionais pleiteiam essa legislação.
0: Eles tinham apresentado essa iniciativa com então, o deputado Chico Alencar, que nesse ano não exerceu um mandato federal. E eu apresentei, portanto, esse projeto, que depois foi qualificado pelas contribuições das universidades que têm o curso, como é o caso da UFPEL, na Universidade Federal do Pará, conhecendo a formação e o trabalho, que contribuía enormemente para a preservação de bens culturais, o nosso patrimônio, a valorização da carreira, o incentivo à formação técnica se aproxima de padrões internacionais, né, de conservação e restauração.
30: A proposta considera bem cultural móvel o objeto de natureza artística, histórica, documental, científica e tecnológica. Isso abrange obras de arte, documentos, artefatos arqueológicos, etnográficos e de cultura popular e elementos paleontológicos de ciências naturais, científicos e tecnológicos, possíveis de serem deslocados ou transportados. Já o bem cultural integrado está vinculado à superfície construída de um bem imóvel ou da natureza. Isso inclui pinturas artísticas ou decorativas, retábulos, esculturas, ourivesaria, cerâmica, azulejaria, estuques, relevos, elementos decorativos e tecnologias que envolvam os elementos construtivos e os materiais de construção empregados nas vedações, revestimentos e acabamentos. A proposta que regulamenta o exercício das profissões de conservador, restaurador de bens culturais e de técnico em conservação, restauração de bens culturais segue agora para o Senado, a menos que haja recurso para votação antes pelo plenário da Câmara. Da Rádio Câmara, de Brasília, Paula Bittar.
1: Educação.
2: Beto Prento, do PSD, exalta a expansão dos cursos de medicina nas universidades estaduais do Paraná. O deputado cita a criação do curso de medicina em Apucarana e o lançamento da graduação no campus da Unespar em Paranavaí, além do curso de enfermagem em Paranaguá.
29: Na opinião de Beto Preto, a ampliação das vagas em cursos da área de saúde contribui para a formação de profissionais que atuarão no Sistema Único de Saúde. O parlamentar reforça que as graduações são gratuitas e oferecem oportunidades para estudantes da rede pública.
1: Saúde.
2: Paulo Soares, do Podemos de São Paulo, apresentou projeto que visa descentralizar e regionalizar os serviços do SUS, usando estruturas hospitalares atualmente desocupadas em cidades menores para ampliar atendimentos e reduzir mortes em filas de espera.
29: Paulo Soares cita a cidade de Bauru como exemplo, com a morte de 1.123 pacientes à espera de leitos nos últimos 5 anos. O congressista cobra mais atenção do governo federal às regiões interioranas, com a disponibilização de profissionais e equipamentos.
1: Previdência.
2: Rodrigo Hollenberg, do PSB do Distrito Federal, apresentou o projeto que amplia o acesso ao benefício de prestação continuada. A proposta eleva para meio salário mínimo por pessoa o limite de renda familiar e permite descontar gastos com alimentação especial, medicamentos e terapias.
29: Rodrigo Hollenberg também defende a regulamentação da avaliação biopsicossocial. Ele sustenta que a medida é necessária para garantir o acesso efetivo das pessoas com deficiência aos benefícios previstos em lei.
2: Dani Cunha, do PL do Rio de Janeiro, defende projeto que permite a pais ou responsáveis por crianças e adolescentes com deficiência trabalhar sem perder o benefício de prestação continuada. Pela proposta da deputada, a remuneração de até 10 salários mínimos não entraria no cálculo da renda familiar.
29: Dani Cunha afirma que a regra atual desestimula o retorno ao mercado de trabalho, especialmente de mãe solo, já que qualquer aumento de renda pode resultar na perda do benefício da criança. Ela acrescenta que o texto também autoriza a dedução de despesas com o tratamento da deficiência.
1: Comissões.
2: Luiz Lima, do Novo, do Rio de Janeiro, destaca os resultados da CPMI do INSS na investigação de descontos indevidos em aposentadorias. De acordo com o deputado, a comissão ajudou a identificar operadores financeiros, servidores e entidades suspeitas de participação nas fraudes.
3: A gente teve a felicidade de mostrar para o Brasil ser um facilitador até para a Polícia Federal e para o STF das pessoas envolvidas. Servidores do próprio INSS, operadores financeiros, recebedores de propina, sindicatos de fachada. Então a gente tem mais de 20 pessoas hoje presas e percebeu o quanto o brasileiro dispõe de tempo e de inteligência para fraudar, para enganar.
29: Luiz Lima acrescenta que três entidades investigadas teriam desviado mais de 6 bilhões de reais de aposentados, com descontos mensais que chegavam a R$ 50. Na avaliação do deputado, a CPMI contribuiu para recuperar recursos e dificultar a repetição das fraudes.
1: Segurança Pública.
2: Bom Gás, do PT gaúcho, defende a aprovação de projeto que criminaliza a misoginia, entendida como ódio ou discriminação contra mulheres por sua condição de gênero. O deputado pondera que esse tipo de conduta alimenta a violência e viola a dignidade das mulheres.
29: Bom Gás pede que a Câmara vote logo a proposta, já aprovada pelo Senado. O parlamentar rejeita a ideia de que o projeto promova censura contra homens, mas diz que o objetivo é responsabilizar quem incentiva ou dissemina práticas de discriminação contra as mulheres.
2: Roberto Monteiro Pai, do PL do Rio de Janeiro, agradece a aprovação de uma moção de louvor ao filho Gabriel Monteiro na Comissão de Segurança Pública. Segundo o deputado, a homenagem reconhece a atuação do ex-vereador no combate à criminalidade.
29: Roberto Monteiro Pai também destaca o trabalho da policial civil do Distrito Federal, Deise Andrade, no enfrentamento ao feminicídio e à violência sexual contra crianças. O parlamentar ressalta a importância das ações de combate à violência contra as mulheres.
1: Economia.
2: A Câmara aprovou um projeto que reduz tributos pagos por empresas resseguradoras nacionais. O repórter Marcelo Lascher nos conta quais as medidas propostas.
4: O plenário da Câmara aprovou o projeto que reduz a carga tributária para resseguradoras nacionais. Resseguradoras são empresas que assumem parte dos riscos das seguradoras. Elas são responsáveis por uma espécie de seguro do seguro, usado principalmente em operações de grande valor ou com potencial para gerar perdas elevadas. O principal benefício proposto pelo projeto é a redução da alíquota da Contribuição Social sobre o Lucro Líquido, a CSLL, que hoje é de 15% e passa a ser de 9%. A proposta foi apresentada pelo deputado Isnaldo Bulhões Júnior, do MDB de Alagoas, com a justificativa de que as resseguradoras nacionais perderam o mercado a partir de 2019, com a eliminação de restrições à atuação de resseguradores estrangeiros. Segundo Isnaldo Bulhões Júnior, as resseguradoras estrangeiras não recolhem no Brasil CSLL e imposto de renda sobre pessoa jurídica, como as nacionais. Por isso, o projeto também isenta as empresas brasileiras de um adicional do imposto de renda. O projeto recebeu parecer favorável do relator, deputado Fernando Monteiro, do PSD de Pernambuco, mas não teve apoio do governo, como explicou o deputado Ayrton Faleiro, do PT do Pará.
5: Nós estamos tratando de um projeto que ele traz implicações financeiras, ordenamento de despesa, impactos nas finanças. Nós estamos numa reta final de governo, que tem um plano econômico em curso, que tem compromissos com a sociedade para fazer entregas. É hora de nós trazermos e aprovarmos aqui coisas que venham trazer impacto financeiro.
4: Para o relator, Fernando Monteiro, a arrecadação pode inclusive vir a aumentar, mesmo com benefício fiscal. Segundo ele, a proposta beneficia as empresas nacionais e pode forçar as estrangeiras a abrirem subsidiárias no país. Já o autor da proposta, Isnaldo Bulhões Júnior, disse que não há prejuízos para a arrecadação.
7: Não há um equívoco, não há nenhum prejuízo, não há nenhum problema. Apenas equaliza a empresa nacional, a empresa brasileira, dentro da concorrência com as empresas estrangeiras.
4: O projeto que reduz a carga tributária para resseguradoras nacional seguiu para análise do Senado. Da Rádio Câmara de Brasília, com informações de Antônio Vital, Marcelo Larcher.
1: Desenvolvimento Regional.
29: Leonardo Gadelha, do Podemos, reivindica o aumento da quantidade de água da transposição do Rio São Francisco destinada à Paraíba. O deputado afirma que o volume previsto atualmente para o estado é insuficiente para atender às demandas da população e do desenvolvimento regional.
2: Leonardo Gadelha argumenta que os canais da transposição comportam uma vazão superior à autorizada pela Agência Nacional de Águas. O parlamentar pede uma revisão da distribuição entre os estados do Nordeste diante do risco de agravamento da seca com a ocorrência de fenômenos climáticos extremos.
6: Transportes.
29: Euclides Petersen, do Republicanos de Minas Gerais, propõe financiar a modernização, ampliação e recuperação de aeródromos públicos de interesse regional. A ideia é criar um programa nacional que use incentivos fiscais para captar recursos de pessoas físicas.
2: Pela proposta, os contribuintes poderiam destinar parte do imposto de renda a projetos aprovados pelo governo. Segundo Euclides Petersen, a medida amplia a conectividade aérea e estimula o desenvolvimento econômico, o turismo e o acesso a serviços públicos no interior.
6: Trabalho.
29: Chico Alencar, do PSOL do Rio de Janeiro, defende a aprovação de um projeto de sua autoria que estabelece o fim dos penduricalhos, que são parcelas adicionais incorporadas aos salários de funcionários dos três poderes e que extrapolam o teto constitucional de R$ 46 mil reais brutos.
2: O legislador cita que 91% dos magistrados recebem acima do teto e, em sua avaliação, a medida vai combater a desigualdade salarial no país. Chico Alencar também cobra do Senado a aprovação do fim da escala 6x1 como medida de combate à desigualdade social.
29: Daniel Almeida, do PCdoB da Bahia, apoia as reivindicações da Campanha Nacional dos Bancários. O deputado destaca a recomposição dos salários, o reajuste do vale-refeição, a participação nos lucros e melhores condições de trabalho nas agências e no regime remoto.
2: Daniel Almeida também pede mudanças nas regras dos planos de saúde dos bancos públicos. Segundo o parlamentar, alterações normativas dos últimos anos fizeram os bancários arcarem com uma parcela crescente dos custos.
6: Meio ambiente.
29: O delegado Matheus Laiola, do União do Paraná, apresentou o projeto que proíbe a caça esportiva em todo o país. A proposta altera a lei de proteção à fauna e também revoga dispositivos que tratam da regulamentação dessa modalidade de caça.
2: Segundo o delegado Matheus Laiola, a caça esportiva não pode se sobrepor à proteção dos animais e à preservação da biodiversidade. O parlamentar afirma ainda que a medida busca eliminar brechas na legislação e reforçar a proibição de práticas de caça voltadas ao lazer.
6: Esporte.
29: A Câmara aprovou uma política de incentivo ao futebol feminino no país. O repórter Antônio Vital tem mais informações sobre a proposta.
8: A menos de um ano da realização da Copa do Mundo Feminina no Brasil, o plenário da Câmara aprovou o projeto do governo que define diretrizes para o desenvolvimento do esporte no país. O projeto inclui o futebol feminino como prioridade da política pública esportiva nacional, com foco na profissionalização e na equidade de oportunidades. O texto também exige a elaboração de um plano de legado social, esportivo e financeiro da Copa do Mundo da modalidade, prevista para ocorrer entre 24 de junho e 25 de julho do ano que vem, em 8 capitais. A proposta prevê que o Ministério do Esporte deverá promover condições favoráveis para o futebol feminino e incentivar a igualdade salarial e a participação de mulheres na gestão do esporte e na arbitragem. O projeto limita a inscrição de atletas não profissionais em competições oficiais. Na principal divisão nacional, o limite será de 4 atletas amadoras por equipe, com redução gradual até alcançar a total profissionalização do esporte. O texto prevê ainda a criação de protocolos para combater a discriminação, a intolerância e a violência contra as mulheres no esporte. A medida abrange atletas, árbitras, treinadoras, torcedoras e demais profissionais. O projeto recebeu parecer favorável da relatora, a deputada Jaque Rocha, do PT do Espírito Santo. Ela acrescentou na proposta diretrizes como a proteção da integridade física e psicológica das jogadoras, o combate ao racismo e à violência. No plenário, o relator foi o deputado Ayrton Faleiro, do PT do Pará, que defendeu medidas de incentivo para a modalidade.
9: Achamos por bem que a gente incentive o futebol feminino. O futebol, na sua essência, ele cumpre uma função de integração, de convívio social. E quando a gente fala de futebol, a gente vem em primeira visão muito o futebol masculino. Mas se a gente for para, inclusive, os interiores de cada um dos nossos estados, nós vamos ver lá um crescente movimento também nos clubes profissionais da participação feminina.
8: Na mesma sessão, a Câmara aprovou o projeto que reconhece o futebol praticado no Brasil como manifestação da cultura nacional. Os dois projetos foram enviados para análise do Senado. Na Rádio Câmara de Brasília, Antônio Vital.
2: Danley de Deus Interholz, do PSD Gaúcho, sugere ao Ministério da Educação medidas para melhorar a formação dos profissionais de educação física para o atendimento de estudantes com deficiência. Ele defende a atualização dos cursos superiores para fortalecer a inclusão.
29: A sugestão de Danley de Deus Interhalls também prevê mais atividades práticas, estágios e formação continuada sobre o tema. Ele avalia que a preparação atual é insuficiente e pode deixar professores inseguros para garantir a participação efetiva de alunos com deficiência nas aulas.
27: Termina agora o Jornal Câmara dos Deputados, produzido pela Rádio Câmara, com trabalhos técnicos de Wellington Teles e a apresentação de Márcio Aquiles Sardi e Val Monteiro. Boa noite.
29: Uma boa noite para você. Ouça agora o Minuto do TCU.
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0: certo por aí, estamos de volta aqui na Mix e a partir de agora tem o Baú da Mix. Uma hora direto de flashback pra gente viajar no tempo através da música. 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

0: Back, a gente matando saudades nessa noite de segunda-feira. 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Continua o baú e agora tem Duran Duran.
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0: Star, lançada em 1999, virou ainda mais inesquecível quando apareceu no filme Shrek, né? Em 2001, a música chegou a ser indicada ao Grammy de melhor performance pop por duo ou grupo nos anos 2000 também. 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O baú continua e agora tem Metallica.
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0: da Mix. Mix, faltando um minuto para as 11. Google Dolls, Black Balloon, fechando aqui o baú da Mix de hoje. Valeu todo mundo que participou. Agora fala quem tá levando aquele kit Mix com copo e eco bag para casa. Parabéns para você, Rose Souza. Rose Souza, final do fone 4071. Parabéns, Rose. Aguarde que a equipe da Mix vai entrar em contato contigo, tá? Acabou aqui, ó.
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0: E já já vai rolar um mix acústico.
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0: Mix 11.3, excelente fim de noite pra você de segunda-feira. Tamo de volta aqui na Mix e a partir de agora tem um Mix Acústico só banquinho e violão. Maroon 5 pra começar.
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1: Mix 1121, Frejá, amor pra recomeçar. Acabou aqui.
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0: Air, depois do intervalo, vai rolar aqui na Mix, o No Break, não vai perder.
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0: Mix 6:02, começou o No Break Evanescence pra abrir.
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0: Rainbow Eyes aqui no No Break. 2 horas de música direto, sem nenhum intervalo comercial. 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

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Mix 1 e 5 aqui na Mix, a música não para, hein? YouTube, We For Without You, é o No Break rolando, 2 horas de música direto. Tamo na madrugada já de terça-feira. E você que tá ouvindo a Mix nesse momento, se prepara aí pra curtir a segunda hora do No Break. A gente preparou pra você Backstreet Boys, Lola Young também, Polo, e agora é a vez do Khaled. 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

F aqui no No Break, 2 horas de música direto. 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

0: What Have You Done, fechando mais uma edição aqui na Mix do No Break.
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1: Mix, se prepara, agora tem Super Mix. A gente vai conferir uma atrás da outra. Só música legal, só música boa. Então aumente o volume nesta madrugada. Tá no ar, mais um.
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1: Mix, e essa é a hora em que a gente dá um plus na programação. É o Super Mix trazendo muita música legal. Essa edição acabou, mas fica ligada que a qualquer momento estamos de volta.
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2: Pergunta da Sabrina, de São Paulo. Eu moro de aluguel numa casa muito velha e quero gastar uns 10 mil reformando a cozinha e o banheiro pra ficar com a minha cara. O dono, ele não quer descontar do aluguel. Isso aqui é jogar dinheiro fora?
3: Sabrina, se o dono não vai te compensar por essas melhorias, então não vale a pena. Porque você vai usar o seu dinheiro pra valorizar o imóvel dos outros. Se for uma arrumadinha, mais em conta, um negocinho assim, vale a pena. Porque você tá morando lá e quer viver num lugar legal. Mas se for uma reforma, incluir um cômodo ou qualquer coisa que custe muito dinheiro, aí já não vale a pena, a não ser que o dono abata o valor desse investimento no valor do seu imóvel ou que você tenha garantia que vai morar naquele imóvel por muitos anos. Aí imagina que raiva, se você reforma tudo, gasta mal grana, aí 2 anos depois o proprietário fala que não quer mais te alugar. É a mesma coisa que querer investir, trocar o motor e as 4 rodas de um carro alugado. Pô, o carro não é teu, então não vale a pena investir nisso, porque quem ganha é o dono. Sem falar que hoje é possível comprar um imóvel na planta com entrada parcelada. Então, em vez de gastar esses 10 mil na casa dos outros, pode ser bem melhor usar ele para conquistar o seu próprio teto. Tem gente comprando imóvel na planta com entrada de R$500 por mês. Então, daria para você usar esse dinheiro para ir pagando mês a mês a entrada do seu AP e lá na frente você sair do aluguel. Aí lá sim, quando o imóvel for seu, você investir e reformar à vontade.
4: Se você tiver alguma dúvida, manda uma mensagem pra gente no WhatsApp da Mix, 11 98340 8000, e me segue nas redes sociais Primo Pobre no YouTube e @ Eduardo Feldberg no Instagram.
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7: Aqui, Diego Barone, com uma dica bastante inusitada pra você agora. Eu tô falando do filme Primeiro as Damas, novidade da Netflix. Uma comédia que conta a história de um cara que não leva as mulheres a sério. E a cada dia sai com uma diferente. Como ele é excêntrico, rico, se acha o bonitão e é líder na empresa onde trabalha, ele só quer saber mesmo de poder e diversão. Até que algo acontece do nada, a realidade muda e ele acorda em um mundo onde as mulheres estão no comando de tudo. E literalmente nos papéis que antes eram dos homens, desde os afazeres domésticos até líderes de grandes empresas. E a maneira como o protagonista lida com isso é o grande atrativo de um filme engraçado, sim, porque é impossível não se identificar, e o longa capricha nas referências e situações. Tem um machismo exagerado de propósito para que a mensagem por trás seja mais forte, e de fato ela é muito bem construída. E apesar de alguns clichês inevitáveis, o roteiro tem um final bastante significativo e necessário. O filme Primeiras Damas é da Netflix. Segue no Instagram para mais, @DiegoBaroneNoAr. Lá tem o link do canal Kryptonita no YouTube, onde eu apresento vários conteúdos desse universo.
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0: Manda a braba aí que eu vou te ajudar, hein?

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0: Terça-feira, 18 de agosto. Chega junto com a gente, hein? A pegada é essa aqui, ó. Muita informação, notícias que movimentam Alagoas, que movimentam o Brasil, o mundo, claro, com a sua participação. Bom dia a toda a nossa equipe. Bom dia, Kelsan.
1: Bom dia.
0: Bom dia a Renatinha Marques, que já está aqui também no estúdio. Nossa produtora de estúdio, produtora executiva do Jornal da Mix é a Ana Cláudia Almeida. Coordenação de jornalismo é de Jonatas Maresia. Coordenação do Jornal da Mix e de jornalismo é de Jonatas Maresia. Na técnica, Rafael Ferreira. Tem a participação também de Rogério Costa, de Mozart Luna, entre as contribuições de Edivaldo Júnior e também Arnaldo Ferreira. Vamos juntos aqui porque o dia tá só começando. Eu tenho certeza que o seu não deve estar moleza também não, né? Então tem que realmente focar no que realmente interessa. E hoje, 18 de agosto, é Dia Nacional do Estagiário. Mas antes de falar, eu gostaria de chamar todo mundo para essa reflexão. Data que dá um bom assunto hoje, hein? Daqui a pouquinho eu trago essa história. Eu trago a enquete do dia sobre o Dia Nacional do Estagiário. E o meu bom dia para ele, que tá aqui já do meu lado. Bom dia, Marcos!
2: Muito bom dia para você, Thaís e Cavalcante, para todos e todas que a partir de agora começam a nos acompanhar. E claro, você que já nos dá uma carona aí pelas ruas da cidade, tá? Também estamos ao vivo no YouTube. Tudo que acontece aqui fica gravado lá. Você perdeu, quer recuperar, rever alguma entrevista, você assiste em casa ou no celular na palma da mão, tá? O nosso YouTube, ele também pode ser acionado pelo sininho para você, a hora que a gente entrar ao vivo, ser devidamente avisado. Obrigado a quem já nos dá uma carona pelas ruas da cidade. A boa notícia de hoje é que o Jornal da Mix está no ar!
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0: Já vamos trazendo as primeiras notícias do dia. Uma pesquisa do Procon encontra diferença de mais de 130% nos preços de produtos da cesta básica aqui de... aqui em Maceió. Tá pesado pra você passar as compras no caixa? Já a gente conta quem são os vilões dessa vez.
2: MDB escolhe suplentes de Renan Calheiros e Dr. Vanderlei ao Senado.
0: A chuva ganha força em Alagoas nesta terça-feira. Litoral, Zona da Mata e Grande Maceió estão entre as áreas de maior atenção.
2: Brasil avança para destinar o mar a eólicas e gera temor de impactos na pesca.
0: Vamos lá, trazendo aqui informações sobre uma campanha do Tribunal Superior Eleitoral para incentivar a participação dos brasileiros no pleito eleitoral deste ano.
2: Valdemar da Costa Neto elege um culpado por público reduzido em ato de Flávio no Rio de Janeiro.
0: E as mulheres são maioria no eleitorado brasileiro, mas representam ainda apenas cerca de 35% das candidaturas registradas esse ano.
2: Marqueteiro deixa campanha de Caiado após divergência.
0: Com essas e outras notícias, o Jornal da Mix desta terça-feira está começando agora.
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0: E quem tá saindo de casa agora, é bom colocar o guarda-chuva aí na bolsa, tá? Porque essa terça-feira é de tempo bastante instável aqui em Alagoas. Ontem se confirmou, né? Previsão de chuva durante a tarde e à tarde veio o pé d'água. Então, hoje a previsão é de mais instabilidade em Maceió. Amanhã começa com chuva, à tarde e à noite ontem. Hoje começa com chuva, previsão de tempo instável, se mantém com possibilidade de chover ao longo do dia, temperatura na casa dos 24 graus agora, chegando a aproximadamente 28 graus. Atenção, porque a tendência é que as chuvas aumentem entre hoje e amanhã, principalmente nas regiões litorâneas, Zona da Mata e a Grande Maceió. Pista molhada, reduz a velocidade, também diminui a visibilidade. Então, manter distância do veículo da frente é prudente em dias com o tempo assim. Então, sai um pouquinho mais cedo de casa também para não se atrasar, porque o trânsito fica daquele modelo, né, que a gente já conhece. No interior, como é que fica, Thaís? Condição varia conforme a região, mas também a possibilidade de chuva e aumento de nebulosidade. Resumindo, terça e quarta-feira. Amanhã eu já trago a meteorologia, a previsão com mais precisão, mas a probabilidade é que hoje e amanhã o tempo fique bastante instável. Então, guarda-chuva por perto, temperatura agradável, atenção redobrada no trânsito.
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2: 6:15, 6:15. Para você que acompanha a nossa programação, esse é um bom horário para você circular pelas ruas da cidade, né? Quem quer chegar cedo aos compromissos, sem dificuldade, sem acelerar, né? Sempre com atenção aí ao trânsito, ó. O momento é agora. Facilidade aí de deslocamento para quem tá na L101 Sul e também na L101 Norte, né? Se deslocando aqui em direção à capital lagoana. Já quem tá na parte alta da cidade, buscando aí o deslocamento em direção à região central pela Duval de Góes Monteiro, tem trânsito moderado leve, com tendência a aumento do fluxo, pelo menos é o que já aponta aqui o Google Maps. Avenida Fernandes Lima, apesar do trânsito moderado já em alguns trechos, ainda apresenta boas condições de fluidez, é um bom horário para você levar o filho à escola, chegar cedo para fazer aquele exame. A Via Expressa também apresenta boas condições, o recorte que nós fazemos é após a saída do Complexo Habitacional Benedito Benz em direção ao bairro da Serraria. Bom deslocamento para você motorista que nesse momento acompanha também a nossa programação. Você pode interagir conosco pelo 98170-9808, 98170-9808.
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0: E vamos convidar todo mundo que está ouvindo aí, que está na audiência, quem puder participar, já manda a sua mensagem, porque hoje é o Dia Nacional do Estagiário, uma data que remete especialmente à regulamentação do estágio do Brasil em 1982. E é uma data que dá um bom assunto, porque estágio deveria ser porta de entrada para o mercado de trabalho, foi regulamentado para isso, surgiu para proporcionar aprendizado, uma profissão na prática, mas todo mundo conhece aquela história do estagiário, que é contratado para aprender e termina fazendo o trabalho de um profissional formado? Sabe como é isso na real? Acho que você sabe aí, né, do que eu tô falando. E é daqui que sai a nossa conversa de hoje, hein? Na sua opinião, o estágio hoje realmente prepara o jovem para o mercado de trabalho ou muitas empresas usam o estagiário como mão de obra, hein? Barata. Quero saber, vou repetir, hein? O estágio realmente hoje prepara o jovem para o mercado de trabalho ou o mercado de trabalho? Muitas empresas, não vamos generalizar, muitas empresas usam o estagiário como mão de obra barata. Essa eu quero ouvir. Eu quero ouvir principalmente de quem já foi estagiário, viu? Você já aprendeu de verdade, já foi efetivado, fazia trabalho de funcionário ganhando bolsa de estagiário? Conta pra gente aqui. 6:18 agora. Enquanto a gente aguarda a sua participação, hora de ficarmos por dentro da política.
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2: Com ele, Arnaldo Ferreira. Bom dia, Arnaldo.
0: Bom dia, Arnaldo.
3: Bom dia a todos. Olha, 275 pessoas pediram registro de candidatura na Justiça Eleitoral, no Tribunal Regional Eleitoral. Mas eles já são candidatos para valer? Quem vai nos responder isso? Essa pergunta que todos se fazem a partir deste momento que a propaganda eleitoral está liberada é a assessora de comunicação do TRE Alagoas, a jornalista Flávia Gomes de Barros. São 275 candidatos ou essas candidaturas ainda podem ser impugnadas?
4: São 275 pedidos de registro de candidaturas, né? Essas candidaturas ainda podem ser impugnadas. O pessoal da Secretaria Judiciária aqui do TRE de Alagoas vai analisar todos os requisitos para a candidatura realmente ser registrada. E o pleno do Tribunal, os desembargadores que integram o pleno é quem define o julgamento dessas candidaturas. Então, a gente tem um prazo ainda para que essa análise seja feita e o julgamento também seja concretizado.
3: Pode haver ainda mudanças de composições de chapas majoritárias?
4: Não pode mais ter mudança na composição, né? O que está valendo é apenas, no caso de falecimento de alguém, pode haver a substituição para alguns cargos, mas mudanças, o que está na ata e que foi proposta no dia 15 de agosto, que era o prazo final para o registro, é o que está valendo para as candidaturas.
3: Se um dos candidatos a vice, por exemplo, for impugnado, o partido pode mudar?
4: Pode. No caso de impugnação, a substituição pode ser feita.
3: Até o dia das eleições? Até o dia antes, né?
4: Não, a gente tem, precisa do período certo para poder botar a carga nas urnas eletrônicas, né? Então, até aproximadamente o começo de setembro, é possível fazer essa substituição.
3: Propaganda eleitoral. Tudo é possível, o que não é possível?
4: Não, nem tudo é possível, né? A campanha efetivamente, desde o último domingo, está nas ruas e na internet. As pessoas podem pedir voto, podem vestir a roupa do seu partido, podem falar das suas propostas, da sua campanha. Não pode...

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1: Muito obrigado e bom trabalho. Eu sei que a senhora trabalha de 7 às 7, né, atendendo a imprensa, e muito obrigado por essa entrevista. Olha, gente, eleições limpas é responsabilidade também de mais de 2.400.000 eleitores de Alagoas. Por hoje é só.
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3: Valeu, Arnaldo. Hoje mostrando os bastidores aí da Justiça Eleitoral, que se prepara para mais uma grande eleição em todo o Brasil, eleições gerais, né? E, consequentemente, claro, mobilizando aí o eleitorado e falando do aspecto, né, importante, que é o trabalho aí da Justiça, do TRE. TRE é quem organiza o pleito, né? A Justiça Eleitoral é quem faz justamente a fiscalização do que é legal e o que não é legal durante o processo, tá? Vamos para o nosso primeiro intervalo comercial. Daqui a pouco a gente volta. Vá contando aí como foi a sua experiência como estagiário. Você acha que eles aprendem ou, obviamente, tomam lugar aí de profissionais nas empresas, né? Provocação da Thaíse. Você interage conosco pelo 981709808, tá? 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
7: Diego Barone por aqui, indicando agora uma série que me empolgou demais, chamada Citadel, do Prime Video. Uma mistura de Missão Impossível com James Bond, que acaba de ganhar a sua segunda temporada. Na trama, dois agentes, o Mason e a Nadia, que fazem parte dessa agência de espionagem chamada Citadel, que tem como diferencial ser independente, são traídos durante uma missão e isso leva ao fim da agência. Aliás, o início da série é de enlouquecer o suficiente para você querer continuar. 8 anos se passam e o Mason sobreviveu, mas perdeu a memória e construiu uma nova vida até ser contatado pelo líder da Citadel, porque existe uma ameaça global prestes a acontecer. A Nadia também sobreviveu e a relação dela com o Mason é o que move o roteiro de uma primeira temporada incrível.

todos os sentidos. Ação, suspense, emoção e cheia de surpresas. E falando em ser surpreendido, o que dizer da segunda temporada, hein? Esses caras elevaram o nível. Além da presença do ator brasileiro Gabriel Leone brilhando como um vilão que quer usar satélites como armas, tem uma tecnologia de controle mental capaz de transformar qualquer um em um criminoso. E a carga dramática dessa nova temporada é ainda mais forte. Então prepare-se. Eu recomendo e muito a série Cidadel do Prime Video. Me segue no Instagram para mais, @DiegoBaroneNoAr, e lá tem o link para o canal Kryptonita no YouTube, onde eu apresento vários conteúdos desse universo.

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0: Acorda, Maceió, para mais um dia de trabalho. Hoje com frio, né? A Thaís falou, choveu ontem e um friozinho maravilhoso para dar aquela cochilada, né? Dormindo em conchinha, sentindo só o calor, né? Do corpo ao seu lado. Ah, coisa boa, né?
2: Marcos.
0: É, muito bom.
2: O calor.
0: O calor, viu?
2: Agora aqui tá mais quente mesmo. Oxe, que milagre é esse aqui?
0: O relógio desperta, meu irmão. É terrível, né? Aí você dorme no soneca mais 5 minutos, aí passa 10, né? E aí perde a hora do banho. Não pode. Tem que acordar, despertar, encarar mais um dia. Tá frio sim, principalmente pra quem mora na parte alta da cidade. Mas a boa notícia é que o trânsito tá fluindo com tranquilidade, tá bom? Pelo menos nos principais corredores, Via Expressa e também do Valdo Góes Monteiro, com prolongamento na Fernandes Lima, ainda é possível aí se deslocar numa boa. Já tá tendo uma mudança aqui no início da Fernandes Lima, lá na Gruta, por conta do volume de carros, mas o deslocamento ainda é tranquilo. 6h28.
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2: 6h28. Vamos com a participação dele, Mozar Luna, chegando com o Boletim Integração.
3: Bom dia, estamos de volta aqui com o Boletim Integração de hoje, nessa terça-feira, com muita informação dos municípios alagoanos, hoje principalmente com relação às nossas praias, isso mesmo, a questão da balneabilidade, isso atinge e afeta principalmente a atividade do turismo e a saúde da população, certo? Nós vamos discutir aqui, certo, as pesquisas e os pontos de balneabilidade que o próprio Instituto do Meio Ambiente divulga toda semana com muita responsabilidade, certo? Mas que não pode ser escondido debaixo do tapete. O que não se pode é esconder, na verdade, o problema da poluição de nossas praias. Temos que resolver este problema e não ficar fazendo de conta que ele não existe, tá certo? Hoje no Boletim Integração vamos comentar esta situação que precisa ser resolvido e vai ser um desafio, certo? Para o próximo governador. Isso mesmo, tá certo? 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Vamos às informações? Gente, é o seguinte. A poluição das nossas praias é uma realidade. Às vezes o trade não quer discutir esse assunto, mas a gente tem que debater esse assunto, sim. Maceió tem uma atividade que é o turismo. A nossa vocação tem sido o turismo. E as nossas praias são lindíssimas, embora maltratadas pelos esgotos e a poluição. Aquele emissário submarino ali na Praia do Sobral, aquilo é um atentado ao meio ambiente. Precisa ser resolvido que ele funciona não na sua totalidade. Ele precisa ser fiscalizado, fora as línguas de águas sujas que despejam, certo, nas nossas praias da Ponta Verde, Pajuçara, Jacarecica, Cujas Almas e por aí vai. São galerias de águas pluviais, mas que desagam esgotos. Está aqui, ó, a pesquisa feita pelo IMA, que atesta problemas de balneabilidade nas praias de Pontal da Barra, Avenida, Pajuçara, Ponta Verde, Jatiúca e Cruz das Almas. Praticamente toda a nossa orla. E até também pontos em Pratagi. Nós podemos esconder isso? Não. Nós temos que debater, temos que resolver. Os candidatos ao governo do estado têm que debater este problema. E vamos tentar resolver, claro, com propostas. No litoral sul, são 23 pontos que apresentou resultado insatisfatório. Apenas não, é muito. Rio Niquim, Barra de São Miguel, ali na praia, a 300 metros da Foz, certo? No litoral norte, 25 pontos impróprio para banho, no Rio Salgado, que eu conheço, o Rio Maracujá, ali do lado do Hotel Salinas, aquele rio que está jogando esgoto ali. E temos ainda o Rio Pecinunga, na divisa Alagoas-Pernambuco, eu conheço bem, e é um problema de Pernambuco, porque esse rio vem de São José da Coroa Grande, entra em Alagoas, e todo o esgoto, todo o lixo jogado pelas favelas que existem em São José da Coroa Grande, vai parar ali na praia de Pecinunga. São problemas que precisam ser resolvidos. Não adianta esconder. E vamos discutir isso nessa campanha para o governo do estado, porque precisamos resolver esse problema da poluição. A atividade turística em Alagoas, ela é fundamental, porque gera emprego e gera renda. Vamos a Arapiraca agora, onde o programa Moradia Legal está beneficiando muitas famílias, uma parceria Tribunal de Justiça de Alagoas, junto com a Prefeitura. Parabéns aí ao prefeito Luciano Barbosa e ao presidente do Tribunal de Justiça de Alagoas, doutor Bittencourt, tá certo? E lembrando que a campanha eleitoral começou, está nas ruas, nas cidades, nos municípios, agitando muito aí, certo? Os municípios alagoanos, tá bem? Ficamos por aqui, voltamos amanhã.
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0: 6 horas e 33 minutos. E aí, você viveu experiência de estágio? A minha foi dentro da própria universidade, eu não vim para o mercado. Quando o mercado divulgou o meu material, eu já ainda estava na universidade. E, obviamente, quando eu fui ler a matéria, o release, né, que a gente mandava, mas mandava com formato de matéria. E o que foi publicado foi o Encontro Nacional, o Encontro Nordestino de Coros, que aconteceu aqui. E a professora Margarida Santos, ela era pró-reitora lá da Pró-Reitoria de Extensão. E nos deu essa oportunidade, a gente passou numa seleção e eu mandava os releases. Quando eu vi o caderno B, só com a foto, com o tratamento e o texto na íntegra, aí eu falei, não, agora eu sei escrever. Porque não era minha praia escrever cultura, né? E de certa maneira esse texto emplacou e consequentemente dentro da revista da universidade, que a gente tinha a nossa turma, ao invés de fazer jornal, fez uma revista.
2: Mas se foi uma qualidade então, de estagiário também dentro, diferente.
0: Dentro da universidade, da própria universidade, né? A gente fazia estágio lá, não foi no mercado. Aí eu posso dizer que foi tudo aprendizado, né? Porque posteriormente, quando você vai, você já entende muito como é que funciona aí o mercado.
2: É, eu também tive uma experiência de estágio que naquela época foi realmente um aprendizado, né? Me mostrou como é que funciona o mercado de trabalho, me trouxe responsabilidade para cumprir horário. Então, eu não sentia que eu abarcava muita demanda, inclusive demandas que não seriam da função de estagiário. Mas tem muita empresa que demanda tarefa demais para profissional, enquanto o cara é só um estagiário. Tá ali para cumprir a carga de estagiário e tá recebendo alta demanda de um profissional, porque a empresa mantém mão de obra barata. Você concorda com isso? Tem interação, joga no ar.
4: Bom dia, Thaísa. Bom dia, Marcos. Tudo bem? Espero que sim. Aqui é André Gomes. Falo aqui do Benedito Bendes, já estou na ativa. O trânsito hoje está ótimo, está excelente, por enquanto. Bom, vamos lá, enquete. O que eu acho a respeito do estagiário? Eu vejo as duas possibilidades, né? Mais a possibilidade de se pagar menos e se exigir um trabalho de excelência do que se dar uma oportunidade, certo? Eu mesmo passei por isso, né? Fui trabalhar na gerência de uma empresa aqui, trabalhando inicialmente como auxiliar, fazia o que o gerente deveria fazer, ainda melhor, porque eu era exigido e cobrado, e no final das contas, não fui efetivado. Então fica aqui o meu repúdio, e peço encarecidamente às empresas que dê a oportunidade às pessoas com menos experiências, para que elas possam adquirir as experiências. Né? Tem pessoas que só necessitam de uma oportunidade. Só isso, para desenvolver o seu trabalho e para ajudar, claro, a sua equipe e a sua empresa como um todo.
0: Olha, tá vendo? É. Valeu, obrigado
2: a você. O André, né? O André que falou com a gente aí. Olha, Marcos, eu também sou.
0: E era pressão, viu? Porque ele marcou a vida do cara até hoje.
2: Eu sou do seguinte pensamento. Eu concordo em parte com o que o André falou. Acho que é interessante a gente ouvir os pontos de vista. Mas eu também sou do seguinte pensamento. Nós estamos no momento de aprender, correto? Nessa fase estudantil, já para se formar com o pé ali, meio fora, meio dentro do mercado de trabalho. Eu tenho que aprender. A gente sabe que a realidade dos jovens é de pouco dinheiro. Até, inclusive, para transporte, para alimentação, somente o jovem de baixa renda. E aí, se você se dispõe a trabalhar, estava até falando aqui que a carga horária do estagiário até aumentou. Eu não vejo isso com bons olhos, porque eu acho que entra aí uma discussão de banalização de estágio, e é onde nós estamos aqui. Por isso que esse debate está acontecendo também, porque há uma divisão de opiniões absurda em relação ao objetivo mesmo do estágio frente à regulamentação, ao objetivo para o qual ele foi criado e regulamentado, que é o de propor aprendizagem profissional. Porém, não é o que se vê, infelizmente, em muitas empresas. Infelizmente, não é ainda o que vem sendo praticado. Mas sou do seguinte pensamento, de que o jovem precisa estar disposto, sim, a encarar, a fazer muito mais do que o feijão com arroz, a se dispor até a executar uma tarefa, se assim o profissional que estiver lá no seu setor é preciso que esteja alguém para ensinar, lhe demandar a atividade. Por que não? O que eu não acho justo é o estagiário passar a executar aquela atividade que é de um profissional por obrigação. Aí eu não acho justo, porque não é justo. O estagiário, ele deve executar, até porque ele está ali para aprender. Mas não deve ser uma demanda obrigatória e rotineira. Vamos pensar e vamos ouvir outras opiniões. Acho que é um assunto bom que rende um bocado aqui, hein? 6h39 agora.
0: Pois é, 6h39, o MDB divulgou os nomes dos suplentes que acompanham as candidaturas de Renan Calheiros e Dr. Vanderlei ao Senado Federal nas eleições deste ano aqui em Alagoas. As duas vagas ao Senado, elas são disputadas pelo partido dentro da chapa encabeçada por Renan Filho ao governo do estado. Os outros nomes foram apresentados na documentação eleitoral para cumprir as exigências do registro das candidaturas até o dia 15 de agosto. A composição real, no entanto, ela foi modificada com articulações políticas adiantadas pelo partido. Na chapa de Renan Calheiros, obtida pela Gazeta Web, os nomes apresentados como suplentes são Gustavo Henrique, é advogado que tem sólida atuação em Alagoas e é uma indicação direta do governador Paulo Dantas na primeira suplência, e Cristiane Bulhões na segunda suplência. Cristiane Bulhões, ligada à família Bulhões, lá de Santana do Ipanema. Cristiane é médica, ginecologista, obstetra, foi prefeita de Santana do Ipanema e é irmã do deputado federal Isnaldo Bulhões Júnior, um dos principais nomes do MDB em Alagoas. A presença dela na chapa reforça a representação política do sertão alagoano e aproxima ainda mais a composição do grupo político com a família Bulhões. Já a chapa de Dr. Vanderlei aparece como um dos suplentes o empresário Rafael Tenório. O Rafael, ele é o atual primeiro suplente na chapa do Renan Calheiros, tá? E agora, nessa nova composição, será o primeiro suplente aí de Dr. Vanderlei. Ele é empresário, é fundador do grupo Rafael Tenório, foi criado em 1999, tem atuação nos segmentos de distribuição de alimentos, produtos para animais e água mineral. Ele também teve uma trajetória ligada ao futebol alagoano, tendo presidido o CSA entre 2015 e 2021. Ele que colocou o CSA na primeira divisão, né? Foi na sua gestão. Em 2022, Rafael chegou a assumir temporariamente o mandato de senador por Alagoas, durante a licença de Renan Calheiros. Na política, também ocupou cargos na Prefeitura de Maceió durante a gestão do ex-prefeito Cícero Almeida. A segunda suplente dele é a Coronel Camila Paiva. Você conhece, Thaís. Ela se destacou como líder, né, dos bombeiros e alcançou o posto de coronel em 2023. É a primeira coronel, né, do Corpo de Bombeiros, primeira mulher a chegar ao posto de coronel. Ela também atua como chefe das políticas de segurança à mulher na Secretaria de Estado de Segurança Pública aqui de Alagoas. 6h42.
2: Vamos fazer um rápido intervalo. Daqui a pouquinho o Jornal da Mix está de volta.
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5: Pergunta do Luciano, de Foz do Iguaçu. Primo, perdi o controle. Minha fatura veio 4 mil e meu salário é 3 mil. O banco tá oferecendo pra eu pagar um mínimo de R$600. Se eu pagar o mínimo esse mês e apertar o cinto no próximo, eu me salvo.
6: Luciano, tem muita gente lascada com isso porque o cartão de crédito é fogo, meu. Você vai parcelando um monte de coisinha, aí no final do mês chega essa coisona, que é uma fatura absurda que compromete todo o seu salário. E pagar o mínimo é uma armadilha, porque mesmo você pagando algum valor, no mês seguinte sua dívida vai estar maior ainda por causa dos juros absurdos, né, que são cobrados aqui no Brasil. Pagar o mínimo não resolve nada, só prolonga o problema e aumenta a dívida. Então, o ideal é você parar agora de usar o seu cartão de crédito e tentar duas coisas. A primeira é negociar com o banco para ver por quanto eles deixam você quitar essa dívida se você pagar à vista. É uma boa opção, mas você vai ter que ralar e fazer algum trabalho, renda extra, para levantar essa grana. E a segunda opção é você procurar um empréstimo com juros mais baixos e usar a grana desse empréstimo para quitar a dívida do cartão. Aí você fica só com a dívida do empréstimo, que tem juros bem menores, tá? E o mais importante é você estudar sobre educação financeira para não cometer esse erro de novo, tá? Meu canal existe justamente para te ajudar nisso, com centenas de aulas sempre de graça.
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0: 6:46, 6:46 para você que acompanha o nosso programa, tá vindo pela Via Expressa, mudou o trânsito aí na Via Expressa, tá? Tá bem mais intenso, aí sentido Serraria, já tem pontos, inclusive, de congestionamento. No final, aí para você que tá vindo pelo Antares, antes de chegar na Serraria, é possível perceber essa mudança aí no fluxo de veículos. A Avenida Fernandes Lima também, em dois pontos, ela apresenta congestionamento. Lá no início, na Gruta de Lourdes, tá certo? E depois do encontro, a Rotary Fernandes Lima. O volume é maior, sentido Praça do Centenário. 6:47.
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2: E ele tá vindo aí, Rogério Costa, com mais informações.
0: Direto da redação.
3: Bom dia para todo mundo que acompanha o Jornal da Mix. Um grande abraço para todo mundo. E o Tribunal Regional Eleitoral de Alagoas assinou um termo de cooperação técnica com a Secretaria de Estado da Cidadania e da Pessoa com Deficiência, além de instituições parceiras, para realizar o programa Seu Voto Importa. A iniciativa vai oferecer transporte gratuito no primeiro e no segundo turno das eleições a eleitores e eleitoras com deficiência ou mobilidade reduzida que não tenham meios próprios para chegar aos locais de votação. A disponibilização dependerá da capacidade logística e operacional das zonas eleitorais responsáveis pela ação. A parceria une o Tribunal Regional Eleitoral de Alagoas e a Secretaria de Estado, além das instituições que atuam diretamente com as pessoas com deficiência em Alagoas. O objetivo é reduzir barreiras e garantir o acesso em condições para os eleitores, no sentido de que eles possam exercer o direito do voto com segurança e dignidade. Voltamos com vocês.
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2: Vamos mudar de assunto aqui, gente, trazer um assunto que eu tenho certeza que você vai se identificar. Sabe por quê? Porque nós vamos falar agora de trabalho, mas não é apenas de emprego, não. As relações de trabalho, elas estão mudando muito rápido e algumas dessas mudanças, com certeza, já chegaram ao Congresso, aos tribunais, principalmente à vida do trabalhador. Estou falando da escala 6x1, de pejotização, de trabalho por aplicativo, inteligência artificial, teletrabalho, assédio. São discussões que mexem com tanta gente, tanto com quem emprega, com quem também trabalha. E esses temas estarão no centro do 2º Congresso Alagoano da Advocacia Trabalhista. A gente está recebendo aqui no nosso estúdio a advogada Juliana Modesto, advogada que está aqui sempre com a gente, participando, ela que é presidente da Associação da Advocacia Trabalhista de Alagoas. Juliana, seja bem-vinda mais uma vez. Quando a gente olha para todos esses temas, pejotização, escala 6x1, inteligência artificial, assédio, trabalho por aplicativo, dá para dizer que a gente está passando por uma das maiores transformações nas relações de trabalho já vista?
4: Estamos passando na... Bom dia a todos que nos escutam, que tenhamos um ótimo dia. Thaís, estamos passando pela 4ª Revolução Industrial. Vem sendo dito, a indústria 4.0, inclusive eu vou até brincar aqui, estava estudando ontem com minha filha, ela vai ter prova de geografia, a gente estava estudando, e quando a gente estava estudando, veio lá, indústria 4.0, a chegada da inteligência artificial sem volta, as novas formas de trabalho, eu fiz, filha, isso é exatamente o tema e o que a gente vai debater no Congresso, que estamos organizando lá pela TAL, que eu sou presidente, então... integrando, então, como esse assunto é realmente atual e é necessário se discutir. E quando a gente fala justamente de uma indústria 4.0, da quarta revolução, o que é que a gente traz? A gente traz as novas formas de trabalho, a gente precisa se adequar à nova realidade. E para isso, toda a sociedade precisa estar preparada. Precisamos estar preparados, como você falou, os empregadores e os empregados. Como a gente vai se adequar? Como a gente vai se colocar no mercado de trabalho dentro dessa nova tecnologia? Essas formas de trabalho que existem, elas vão acabar? O que é que a gente precisa fazer para se manter no mercado de trabalho? E é isso, é todo esse debate que a gente vem trazer no 2º Congresso Alagoano da Advocacia Trabalhista, Thaís, que será o maior congresso já realizado trabalhista em Alagoas. Hoje nós já temos mais de 350 pessoas inscritas. Temos profissionais do Brasil inteiro que estão vindo para que a gente construa esse diálogo, construa esse debate. A gente vai ter o Ministério Público do Trabalho, a gente vai ter o Tribunal Regional do Trabalho, a gente vai ter advogados, a gente vai ter uma ampla comunidade jurídica debatendo um tema que é importante e relevante, porque todos os dias nós acordamos cedo para trabalhar. Enquanto alguém está dormindo, existe alguém trabalhando, por exemplo, para que não falte energia, os hospitais. Então, o mundo gira em torno do trabalho.
0: Agora, Juliana, tem um detalhe importante, que é o fato de que a discussão sobre a escala 6x1, que vai obrigar algumas categorias a terem que negociar diretamente por meio dos seus sindicatos, no momento em que os sindicatos foram mais enfraquecidos, justamente quando teve lá a reforma trabalhista, né? E, obviamente, esse trabalhador que hoje se considera muito solto em relação ao que foi no passado, vai precisar da entidade fazendo essa mediação. Isso preocupa, de certa maneira, a vocês que acompanham também toda essa transformação e já vislumbram os impactos jurídicos de toda essa mudança?
4: Sim, com certeza. É um dos temas do Congresso. Ele vai estar sendo debatido na sexta-feira à tarde. Então, convido toda a comunidade jurídica que ainda tiver interesse em participar. A gente vai estar debatendo esse tema com o professor Leone Pereira e com o desembargador João Leite, aqui do TRT da 19ª região. E é importante, sim, debater tanto o lado do empregador, tanto o lado de quem emprega e de quem trabalha. É importante que as relações sindicais elas permaneçam e se fortaleçam, porque é justamente através do diálogo que a gente consegue construir e a gente consegue evoluir. Não é só imposição. Por mais que venha a jornada, a gente fale nessa jornada 6x1, a gente fale na necessidade, né, de você entender e você respeitar a saúde do trabalhador, a gente precisa discutir qual vai ser o impacto que isso vai gerar na nossa sociedade, na nossa economia e nas diversas atividades que isso vai influenciar. Por exemplo, a gente sabe que uma das mais atingidas vai ser a questão de quem trabalha, de quem funciona de domingo a domingo. Uhum. Né? Então, qual vai ser o impacto real disso? Obviamente, a lei traz, a projeto traz que não vai haver redução salarial. E aí, quem assume vai ter uma contrapartida estatal? Como é que a gente vai tratar isso? O que é que a lei efetivamente está trazendo? Como é que a gente vai poder preparar o empresário para essa nova realidade? E o trabalhador? Então, tudo isso... Todo esse arcabouço ele vai estar sendo debatido nesse painel que vai acontecer na sexta-feira à tarde aqui durante o Congresso.
2: Vamos falar agora de pejotização, que eu acho que a gente já está num caminho ali bem avançado nesse quesito, mas falta discutir muitos pontos, porque esse é um assunto que muita gente ainda não entende. Por que que eu digo isso? Porque quando uma empresa contrata uma pessoa como o PJ, isso é permitido, e em que momento essa contratação ela pode se transformar numa fraude em relação à relação do trabalho mesmo? Existe muita dúvida em relação a isso, porque a empresa diz assim, olha, na pejotização você vai ganhar mais como PJ. E aí, se for CLT, você não vai ganhar. Como é que o trabalhador também deve se comportar frente a isso? Porque muitas vezes o que se vê no mercado de trabalho, se não, na maioria das vezes, é uma imposição em relação ao contrato de trabalho.
4: Thaís, a pejotização, na verdade, quando a gente fala da prestação de serviço, ela deveria ser aquela pessoa que foi contratada para entregar um serviço. Então... você tem que cobrar o resultado. Mas você não tem que cobrar a hora. A pessoa tem que ter aquela liberdade. Você vai assumir alguns riscos da relação. Por exemplo, se você falta, você não pode deixar que aquele... Se você adoece, você não pode deixar que aquele serviço ele deixe de ser realizado. Você vai ter que colocar alguém para substituir. Então, a responsabilidade é sua, não é do patrão. A partir do momento que as condições de trabalho, os requisitos que a gente preza, que estão previstos na CLT, que são subordinação, onerosidade, pessoalidade. Ou seja, eu não posso mandar uma pessoa no meu lugar, tem que ser sempre eu. Ali já descaracteriza e aí se torna, assim, uma fraude. E é quando a gente fala na pejotização, ou seja, a gente vai tentar descaracterizar o contrato PJ-PJ e a gente vai tentar caracterizar, não, aquela pessoa ela era subordinada, ela cumpria horário. Ela não tinha liberdade, ela tinha subordinação, então aquilo ali, ele descaracteriza e a gente vai buscar o vínculo empregatício. Por quê? Porque a prestação de serviço autônoma, né, o trabalhador autônomo, tem que ter autonomia. Se ele não tem autonomia para, por exemplo, nem se fazer substituir, então você descaracteriza totalmente essa característica que é tão importante, que é a autonomia e a não subordinação. Se tem subordinação, você já não aplica o contrato PJPJ. Você vai ser subordinado, você vai ser empregado, você vai responder ordens, você tem que dar satisfação. E não só a entrega de um serviço, a entrega de um produto.
0: Agora, essa discussão ela chegou em nível do Supremo, né, Juliana? Qual foi a decisão que eles tiveram? Parou? Teve pedido de vistas? Ficou bem demorado em relação...
4: Ainda está sob
0: esse pedido de vistas, porque existia a compreensão de alguns ministros de que, mesmo com a pejotização, o trabalhador tinha esse espaço legal para, obviamente, recorrer em caso de demissão, enfim, mais adiante. Mas também há quem fizesse justamente alguma ponderação, que ele sabia dos riscos quando aceitou a pejotização. Em meio ao pedido de vistas, e vocês estão com esse debate, qual é a tendência?
4: Havia sim o risco, mas o que a gente tem que considerar, Marcos, é que nem sempre o que é proposto é o que a gente executa no dia a dia. Então, quando a proposta ela desvirtua ao longo da prestação de serviço, é que você vai identificar que você está tendo você está tendo mais características de empregado, né, do que de um trabalhador autônomo. Eu não posso, por exemplo, prestar serviço em várias empresas ao mesmo tempo. Eu só presto serviço naquela empresa.
0: Até porque pejotização, em outras palavras, é porque ele virou empresa. Então, se ele é uma empresa, se você trabalha para uma empresa, então isso chama atenção.
4: Chama atenção. Aí você vai ter que ver exatamente você vai ter que se atentar aos detalhes. E aí, quando você identifica, por exemplo, que um dos requisitos ali da relação de trabalho ela está muito presente, como você não ter liberdade, como a subordinação, o que é que você vai fazer? Você vai procurar uma pessoa, você vai procurar um advogado, uma advogada para lhe dar uma orientação e você vai poder discutir se aquela relação ela está desvirtuada ou não. E quando chega na justiça, ela estava proibida de avançar. Quando o magistrado verificava que se tratava do tema de pejotização, ele não poderia avançar. Não poderia, não fazia audiência, não produzia prova e estava aguardando. E o que é que o Gilmar Mendes fez? Ele liberou o trânsito, a tramitação dos processos em primeira instância. Então, é possível hoje você ter a tramitação... o julgamento em primeiro grau daquele processo que fala sobre pejotização. Então, o que é que acontece? Se você reconhece que era uma relação empresa que respeitava todos os limites daquela relação, o processo ele vai se tornar uma discussão civil. É contrato a contrato. E ele vai mandar esse processo para a esfera civil, para a justiça comum. Se ela reconhece a relação de emprego, o processo vai seguir na justiça do trabalho.
0: Olha aí, Thaís.
2: É um debate bem complexo, né? Até porque em algumas relações, o contrato que está lá assinado por ambas as partes prevalece. E existe jurisprudência para os dois casos. Para aquele que reconhece o vínculo empregatício numa relação contratual PJPJ e para aquele que também reconhece os pontos no contrato estabelecidos em contrato e não reconhece o vínculo. A Juliana está aqui até para me corrigir se eu estiver errado, porque antigamente a gente discutia assim, não, mas não importa o que tem no contrato. Se tiver essa característica de pessoalidade, cumprimento de carga horária, subordinação, a gente já consegue derrubar e incluir o vínculo trabalhista, né, o empregatício.
4: Porque, na verdade, o que está no contrato ele tem que ser executado. Se no dia a dia, se os fatos mostram que a relação era diferente, então o contrato ele vai ser interpretado diferente. Então você vai aplicar o que os fatos te mostram, o que você apresenta de prova naquele processo.
2: Independente.
4: Até porque a gente
2: tem
4: que
2: falar
4: que o que vale é o que está nos autos. Né? Então você vai apresentar uma testemunha, você vai apresentar evidências. E aquelas evidências, elas vão... se você prova que aconteceu daquela forma, ela vai se sobressair em relação ao que está contrato escrito.
2: Agora, deixa eu só puxar um outro assunto, antes da gente encerrar a entrevista por causa do horário. Falar do celular. que mudou também a relação de trabalho, né? Chegou o WhatsApp, pronto, o expediente termina, aí o chefe manda mensagem para você, é de manhã, é de tarde, é de noite, é perto da hora de dormir, é no fim de semana. Então, em que momento essa disponibilidade permanente ela pode se transformar em um problema trabalhista? É, a gente sabe que o funcionário que está ali, que gosta do seu trabalho, que depende dele para pagar as suas contas, não vai estar reclamando para o chefe porque ele está mandando mensagem 9 horas da noite. Mas que fica pé da vida, fica.
4: Exatamente.
2: Né? Então, em que momento isso pode se transformar em...
4: Thaís, esse tema de hora extra seria um tema para a gente fazer uma entrevista inteira só sobre esse. Vamos marcar. Mas, assim, a gente discute, inclusive, o dano existencial. Por quê? Porque você não tem o direito ao descanso, a desligar, desconexão, que é o que a gente chama, que inclusive é um dos temas que a gente vai estar discutindo. É, esse assédio ao algoritmo, o direito à desconexão, a implementação da nova NR1, que é justamente o quê? Quais são os riscos psicossociais a que o trabalhador está exposto? Então, essa exposição e o não direito à desconexão, quando você recebe ligação fora do horário do expediente, você tem que ficar ligado, você tem que saber o que é que está acontecendo. E se você não responder aquela mensagem no outro dia, você vai receber uma bronca. Isso pode ser caracterizado tanto um assédio, como pode ser caracterizado uma sobrejornada ou uma disposição a tempo do trabalho, uma disposição ao empregador. Então, são várias questões que podem incidir, vai depender do caso concreto. Mas esse direito à desconexão existe e ele deve ser respeitado.
0: Perfeito. Juliana Modesto, tá? Ela preside a Associação da Advocacia Trabalhista de Alagoas, está divulgando aqui esse segundo congresso alagoano da Advocacia Trabalhista. Ele vai acontecer nos dias 20 e 21 de agosto em Jacarecica, voltado para advogados, magistrados, membros do Tribunal Regional do Trabalho, também do Ministério Público de Trabalho, além de professores e também estudantes, especialistas para esse debate. Inscrições no site da UAB, é isso?
4: As inscrições estão no site da UAB, no link do nosso Instagram, que é atal.institucional. Convidamos a todos e todas, os temas estão excelentes, temos professores e estudiosos do Brasil inteiro vindo aqui para a gente trocar essa ideia, além de professores locais, e vai ser grandioso esse congresso, convido a todos, estamos muito felizes com essa realização.
0: Perfeito, parabéns aí pela organização, 7:03, vamos para um rápido intervalo comercial. 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
5: Diego Barone por aqui, indicando agora uma série que me empolgou demais, chamada Citadel, do Prime Video. Uma mistura de Missão Impossível com James Bond, que acaba de ganhar a sua segunda temporada. Na trama, dois agentes, o Mason e a Nadia, que fazem parte dessa agência de espionagem chamada Citadel, que tem como diferencial ser independente, são traídos durante uma missão e isso leva ao fim da agência. Aliás, o início da série é de enlouquecer o suficiente para você querer continuar. 8 anos se passam e o Mason sobreviveu, mas perdeu a memória e construiu uma nova vida até ser contatado pelo líder da Citadel, porque existe uma ameaça global prestes a acontecer. A Nadia também sobreviveu e a relação dela com o Mason é o que move o roteiro de uma primeira temporada incrível em todos os sentidos. Ação, suspense, emoção e cheia de surpresas. E falando em ser surpreendido, o que dizer da segunda temporada, hein? Esses caras elevaram o nível. Além da presença do ator brasileiro Gabriel Leone, brilhando como um vilão que quer usar satélites como armas, tem uma tecnologia de controle mental capaz de transformar qualquer um em um criminoso. E a carga dramática dessa nova temporada é ainda mais forte, então prepare-se. Eu recomendo e muito a série Cidadel do Prime Video. Me segue no Instagram para mais, @DiegoBaroneNoAr, e lá tem o link para o canal Kryptonita no YouTube, onde eu apresento vários conteúdos desse universo.
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0: É isso, 7:08. Vai olhar o celular quando, na verdade, o mapa tá na tela. E na tela tá tudo vermelho, indicando que tem vários pontos de congestionamento aqui na capital alagoana neste momento, né? É a nossa característica, o trânsito vai aumentando a cada minuto e quando chega essa hora de 7 horas, na virada aí do ponteiro, a gente realmente já tem uma cidade muito congestionada. A chegada da capital alagoana pela L101 Norte, ela é boa, tá? Mas apesar de que ali na reta final de Jacarecica é possível perceber um acúmulo de veículos, mas passando pela Mangabeiras, o motorista não enfrenta dificuldade. Sofrendo mesmo está quem depende só da Fernandes Lima para o seu destino final. A Via Expressa Avenida Menino Marcelo tem um trecho que apresenta maior lentidão, é após o final do Antares, chegando também ali do San Nicolas até a Serraria. Mas é um trecho muito menor para quem segue, né, em direção também à parte baixa da cidade. Boa notícia, não há registro de acidentes. 7:09.
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2: Vamos falar agora de um assunto que afeta todo mundo. Todo mundo sente, principalmente no bolso. O preço da conta do supermercado, hein? Legal, né? O Procon Maceió divulgou uma nova pesquisa de preços da cesta básica da capital e encontrou uma diferença de mais de 130% entre o menor e o maior valor de um mesmo produto. Aí você fala, não, Thaís, mas claro, porque tem algumas marcas que são mais caras, tem uns produtos que realmente são... Aí vale do consumidor? Sim, concordo. Vale, mas vale também destacar o seguinte... A maior diferença, por exemplo, foi encontrada em uma margarina de 250 gramas. Esse mesmo produto apareceu por R$ 3,65 num estabelecimento e por R$ 8,50 em outro. Então a gente não está falando aqui de produto que tem marca diferente. É o mesmo produto, a mesma marca, tá? Então por isso que a gente não pode entrar num supermercado avoado ou avoada na correria, porque isso vai lhe custar muitos reais a mais, tenha certeza disso. A maior lição que fica é quando você paga mais caro. Ah, porque eu não tenho tempo, não tive tempo, eu tive que pagar, parei aqui no primeiro supermercado que eu vi. Esse é o problema. O seu dia a dia, como é que você se organiza para colocar as compras do supermercado dentro da sua rotina ou dentro dos compromissos da semana ou do mês. Então, dependendo de onde você compra, pode pagar R$ 4,85 nessa mesma margarina a mais, gente. Agora você imagina, o levantamento que anteriormente trabalhava com 17 itens passou a considerar 20 categorias de produtos, comparando preços encontrados em diferentes estabelecimentos. E aí, Marcos, por que eu digo que uma diferença de 132% não é uma diferença pequena? Porque isso mostra, e eu tô falando aqui, gente, mas eu confesso que pela correria de vida, eu acabo parando no primeiro supermercado para fazer reposição de produtos na minha casa, de alimentos na minha casa. E isso não é, ninguém tá criticando você se você tem esse comportamento. A gente sabe como tá a vida corrida de todo mundo. Mas fazer a compra completa ali naquele primeiro supermercado que você encontrou pode pesar bastante no orçamento. Agora, também existe uma questão prática aqui. Eu conheço gente que, eu só compro hortifruti dia da semana X. Aí o outro diz, não, eu só compro carne na quarta da carne. É a terça do hortifruti, é a quarta da carne. Aí eu só compro laticínio no fornecedor tal, que entrega na minha casa. Gente, que ótimo, né? Se você consegue desmembrar as suas compras assim, ótimo. E consegue economizar, excelente. Agora, eu sou do seguinte pensamento. Quem é que vai atravessar Maceió? Porque a gente sabe que existem duas Maceió quando se trata de compra de alimento. De tudo, né? Mas especialmente de supermercado. Os preços na parte alta são um, na parte baixa são outros. Então, isso é questionável. A gente sabe como funciona. Então, como é que a pessoa vai, mora na parte baixa e vai atravessar Maceió para fazer uma compra lá no tabuleiro? Porque é mais barato. Aí, realmente, gente, eu não sei se vale. Eu quero economizar centavos num produto. E quanto você vai gastar de gasolina?
0: É como abastecer o carro em Delmiro, porque a gasolina lá é mais barata,
2: pois
0: né?
2: Pois é.
0: Sai daqui e vai lá.
2: Mas eu conheço gente que aproveita. Aí, se você colocar no seu circuito da semana, beleza. Agora, tem um outro aspecto. O preço que a gente guarda na cabeça, ele pode estar completamente desatualizado também. Uhum. Então, é bom pesquisar. As redes sociais estão aí para isso. E o Procon traz essa pesquisa num aplicativo que ajuda bastante.
0: O detalhe é que a gente está vendo uma mudança de comportamento do consumidor, principalmente esse consumidor que busca melhor preço e qualidade, que está mexendo com toda a indústria. Você já deve ter notado que alguns produtos eles estão com menos conteúdo dentro, porque hoje muita gente mora só, por exemplo, né? Ou come muito fora e não tem, você tem uma reserva importante em casa. Há também uma tendência da mudança de comportamento que tem levado grandes redes aí a redirecionarem o processo de venda, porque o Monjaro veio com força, né? Eu falo Monjaro que é o nome comercial, mas obviamente a mudança das pessoas em relação aos alimentos também imprimiram aí uma nova mudança no comportamento. Então, vender melhor significa também vender com qualidade e com preço acessível, né? 7h14, vamos agora à participação do jornalista e blogueiro Edivaldo Júnior.
9: E o tema de hoje é matemática eleitoral. O TRE finalmente divulgou aí o número e os nomes dos candidatos que devem disputar as eleições desse ano. Devem, porque tem gente que ainda pode desistir. No total, até agora, foram registradas 475 candidaturas, o número pode diminuir, não vai mais aumentar, e uma redução muito grande, de mais de 47% na comparação com as eleições de 2022. Quatro candidatos ao governo, o JHC, isso pela ordem alfabética, Lenilda Luna, Márcio Jambo e Renan Filho. São sete candidatos ao Senado. Senado são duas vagas, é importante lembrar para vocês, dois votos. Então, pela ordem, Alexandre Fleming, Arthur Lira, Davi Davino Filho, Dr. Vanderlei, Maria Edson, Marina JHC e Renan. Bom, 108 candidatos a deputado federal e 138 candidatos a deputado estadual. Esses números mostram uma redução muito grande na comparação com as eleições de 2022. Uma redução, por exemplo, na disputa pelas 27 vagas de deputado estadual, na eleição passada, eram 10, quase 11 candidatos por uma vaga, para disputar cada vaga. Agora, são 5,1 candidatos por uma vaga. Eleições de 2022, 282 candidatos a deputado estadual. Eleições de 2026, 138 candidatos a deputado estadual. Para a federal, a disputa está um pouco mais acirrada, um pouco numericamente maior. 184 disputaram a vaga em 2022 e agora em 2026, até são 108 na disputa pelas 9 vagas, dá 12 nomes por cada vaga aí. Bom, esse número é menor, mas a disputa será maior, mais forte. Por quê? Porque houve uma depuração, uma concentração. Ficaram menos jogadores, menos competidores, no entanto, com um nível de disputa mais elevado. A eleição será muito dura para deputado federal, muito dura para deputado estadual e também para o governo de Alagoas e para o Senado Federal. Para o governo, dois nomes disputam uma vaga, para o Senado, quatro nomes aí efetivamente têm condições de disputar as duas vagas. Para deputado federal, mais ou menos essa minha projeção, em torno de 20 nomes, no máximo, tem chance de disputar as 9 vagas, e para deputado estadual, no máximo 40 nomes estão disputando as 27 vagas. Depois eu volto com mais detalhes. Hoje eu fico por aqui, até a próxima.
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0: É isso, 7:17. Pois é, você já ouviu a frase, a culpa é do estagiário, né? Pois é, ainda tem isso, né? Ainda a pressão do dia a dia, da correria, de tomar lugar.
2: Você precisava levantar
0: essa. Aí quando dá errado, foi o estagiário. Ó, o cara mais velho na empresa, né? Pisou na bola, não sabe usar o computador, apagou tudo. Apagou tudo que o cara fez, que não foi nem ele, né? O cara fez pra ele. Ele foi e apagou tudo. Na hora de apresentar, não tava lá. Disse, a culpa é do estagiário. Joga aí da culpa pro estagiário. Como é que foi o seu início? Foi com estágio? Você se sentiu explorado? Aprendeu? Olha, hoje tem muita gente achando que os estagiários estão sendo usados como estratégia das empresas no lugar de efetivos, né? O que é que você pensa disso? Manda sua opinião. Foi a provocação inicial da Thaís, 981709808.
2: É, você acha
0: não
2: que...
0: Não deu descarga no banheiro da empresa. Quem foi? Estagiário. Tomou pro estagiário.
2: Você acha realmente que as empresas estão se aproveitando do estágio para, como mão de obra barata, para colocar ali meio mundo de demanda de um profissional, pagando menos? Bom, a Patrícia do Tabuleiro, ela diz assim, estágio é importante demais porque a gente sai da faculdade só com muita teoria, mas é trabalhando que aprende de verdade. O problema é esse, quando a empresa coloca o estagiário para fazer serviço de funcionário e quer pagar uma bolsa de merreca. O Carlos falou o seguinte, eu acho que toda faculdade deveria incentivar o estágio desde cedo. Quando você vai procurar emprego, todo mundo quer experiência. Mas como é que o jovem, e isso a gente até discutiu aqui, viu, Carlos? Como é que o jovem, ele fala, como é que o jovem vai ter experiência se ninguém der a primeira oportunidade? Então o estágio também serve como porta aberta no mercado de trabalho para isso. Embora muitas seleções de emprego não considerem o estágio como experiência profissional. Apenas como um currículo de aprendizagem. É difícil. Daqui a pouquinho a gente traz mais interações. Também mande o seu áudio, tá? A gente quer ouvir a sua voz. Como é que você pensa? 981-70-9808. 7:19. Marcos, trazer aqui uma informação rapidinho. Segura aí, porque alguém vai querer ouvir também isso, porque é um cenário que até preocupa, sabe? Falar sobre as mulheres na participação política, porque está chamando a atenção, porque a maioria ainda é na urna. Mulher é maioria na urna, mas ainda é minoria na disputa. Como é que pode isso?
0: Um absurdo.
2: Olha esse
0: fora
2: retrato
0: da representatividade.
2: Demais, Marcos. Agora, olha esse retrato das eleições 2026. As mulheres representam 52,84% do eleitorado brasileiro. Portanto, nós somos maioria entre as pessoas que efetivamente vão decidir ali quem é que vai representar o povo. Mas representamos apenas cerca de 35% das candidaturas registradas para esse ano. Então, o dado mais preciso disponível neste momento aponta 34,8%. E existe um detalhe importante, houve avanço, mas foi muito pequeno. Nas eleições de 2022, as mulheres correspondiam a 33,8%. Então, se a gente considerar aí 1% de avanço nas candidaturas femininas, subiu pouquíssimo. E quando a gente olha para o resultado final das eleições anteriores, a distância fica ainda mais evidente, viu, Marcos? Aí é que o olhar se amplia, porque atualmente as mulheres ocupam somente 17,7% das cadeiras da Câmara dos Deputados. Há também um recorte racial importante. As mulheres pretas e pardas

0: competitividade, condições reais de se eleger. Porque qual é a realidade que essa mulher que se filia ao partido está encontrando nesse partido? E tem uma contradição que eu ainda destaco aqui. Quem decide majoritariamente a eleição brasileira são as mulheres. Mas quem disputa e ocupa espaços de poder continua sendo majoritariamente homem. Então isso a gente não pode descartar. E Marcos, por que que você acha que isso acontece? Qual é a sua análise? Falta primeiro... mulher querendo entrar na política ou ainda existem barreiras dentro da própria estrutura dos partidos?
1: Barreira econômica, barreira do silenciamento, a barreira da falta de apoio, né? Mulheres só apoiam mulheres quando elas estão organizadas em associações, quando partem, obviamente, para uma jornada individual. Infelizmente, né? Algumas mulheres não consideram isso como algo relevante. Então, falta essa compreensão, essa consciência de gênero, né? Sobre o quanto é relevante a presença da mulher no debate político. Vai levar um olhar e situações que só uma mulher entende em relação ao processo eleitoral. Lembro aqui da questão da dignidade menstrual, não é? A miséria que leva a meninas e mulheres a não ter acesso a absorvente. Isso chegou na Câmara Municipal de Maceió, atuava lá na direção da comunicação, e fiquei impressionado, porque eu sou pai de meninas e não sabia disso. Realmente eu fiquei impressionado, achei que era uma coisa... Enfim, não era discutido. Mas foi levado para a política por conta da presença das mulheres. Começou com a Marília Reis na Câmara Federal, se espalhou pelo Brasil, aqui em Alagoas. Ganhou como porta-voz, por exemplo, a hoje pré-candidata a deputada federal, Olivia Tenório. Ela estava ontem no Canhão Podcast, falava sobre isso. Sobre como foi importante levar a questão da dignidade menstrual. A Câmara de Maceió, por exemplo, para você ter ideia, ela não tinha licença maternidade para vereadoras. A primeira filha que a Olivia teve, ela teve que trabalhar e ser mãe, porque na Câmara não tinha. Só tinha até então representação masculina. Então coube a ela criar uma lei para viabilizar a licença maternidade para vereadoras. Veja só. Porque até bem pouco tempo a Câmara não tinha tanta representação. Então são coisas que só o universo de quem vive três jornadas como a mulher e essas dificuldades é que vão, obviamente, levar para o debate político, né? Esta dignidade menstrual, muitos homens não sabiam, eu sou um deles, aprendi, obviamente, com esse debate lá na Câmara. Você está certa? Então é isso. Falta apoio e esse silenciamento que fazem também da mulher. E ter cuidado para não entrar em partidos e ser utilizada, né? Porque depois o TRE caça lá quando descobre fraudes eleitorais.
0: Sem dúvida, Marcos.
1: 7h24.
0: Fica o recado, né? Para as mulheres também votarem em mulheres. Então, olha a diferença aí das políticas públicas chegando, né, ao dia a dia, principalmente das mulheres que mais precisam. Vamos falar de saúde? 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
3: Pergunta da Carolina, de São Paulo. Fui promovida. O meu salário dobrou de 2.000 para 4.000. A primeira coisa que eu fiz foi mudar para um apartamento mais caro, comprar um celular novo. Agora eu continuo sem dinheiro no final do mês. O que aconteceu comigo, hein?
4: Carolina, o problema é que você fez o que muita gente faz: subir o nível de vida com base no aumento do seu salário. E isso é um erro muito comum, porque independente de você ganhar 2.000, 3.000, 5.000, se você gasta tudo que ganha, vai continuar na mesma. Em vez de você usar o seu salário maior para

0: aumentar o seu patrimônio, você só subiu o seu nível de vida, ou seja, seu salário dobrou, mas seu custo de vida também dobrou e você continua no zero a zero sem dinheiro no final do mês, tá? Você até evoluiu na sua renda, mas você tem que evoluir também no seu comportamento. Então eu vou te dar duas dicas. A primeira é que todo mês uma parte do seu salário tem que ser investido, isso é obrigatório para você montar patrimônio. E a segunda dica é, sempre que a sua renda aumentar, aumenta também seus investimentos. Então se você quer subir seu nível de vida, suba proporcionalmente o tanto que você investe. Assim você vai curtir mais, vai poder gastar mais, mas ao mesmo tempo vai ter cada vez mais dinheiro, mais patrimônio e vai sempre continuar enriquecendo, mesmo com gastos mensais maiores. Quem aumenta o nível de vida na mesma proporção e velocidade que aumenta a renda, nunca sai do lugar. Então, independente do seu salário, viva sempre um degrau abaixo. Se você tiver alguma dúvida, manda uma mensagem pra gente no WhatsApp da Mix, 11 98340 8000, e me segue nas redes sociais, Primo Pobre no YouTube e @EduardoFeldberg no Instagram.
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5: 7h29 na capital Laguna, para você que está acompanhando aqui o nosso programa. Agora, Vispressa, tá? Vispressa tá com um trânsito bem complexo, tá? Para quem tá chegando aqui a capital, para quem tá vindo pela capital por lá. Isso porque na Serraria tá congestionado e a Avenida Juca Sampaio também apresenta um grande fluxo. Há um registro aqui de acidente para quem tá chegando. Acidente ou homens trabalhando também, né? Carro quebrado ali em Jacarecica. Pelo menos aparece essa indicação. Agora são 7h30.
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6: Agora 7h30, vamos chamar a atenção para uma campanha que destaca a conscientização sobre a esclerose múltipla. Estou falando do Agosto Laranja e sobre esse assunto a gente recebe aqui a neurologista doutora Alice Cavalcante. Esse mês é marcado por uma conscientização, uma campanha que busca ampliar a conscientização sobre uma doença que ainda precisa, uma doença neurológica crônica, diga-se de passagem, que ainda tem muito tabu, tem muito mito sendo disseminado por aí, né, doutora? Bom dia, seja bem-vinda ao Jornal da Mix.
7: Bom dia, agradeço o convite. Realmente é um tema muito relevante que a gente precisa trabalhar, abordar, porque é uma doença neurológica que a gente tem uma prevalência relativamente significativa, né, em pacientes jovens, em idade fértil, né, mais comum do sexo feminino. E a esclerose múltipla nada mais é do que uma doença que acomete o sistema nervoso central, né, como a estrutura do cérebro, medula espinhal e muitas vezes o nervo óptico. Então, o que acontece é um mecanismo autoimune, em que as próprias células do corpo começam a atacar, né, e atacar o sistema nervoso central. A estrutura mais comumente acometida é a mielina, que é uma estrutura que reveste os nossos neurônios. E aí a gente vai acabar tendo um prejuízo na transmissão da condução nervosa. E aí, a depender do local que essa lesão aconteça, né? No local que aconteça a inflamação, a gente vai ter lesões e inflamações focais no nosso cérebro, né? Por isso que os sintomas são muito variados. Vai desde a alteração da acuidade visual, uma redução da visão, né? Normalmente unilateral, muitas vezes acompanhada de dor, a questões de formigamento de um lado do corpo, alterações esfincterianas, como incontinência urinária, perda de força, alteração do equilíbrio, né? Dificuldade na marcha, prejuízo na coordenação, enfim, são sintomas muito variados e isso muitas vezes acaba atrasando um pouco o diagnóstico.
6: É, o que a gente observa em relação a doenças raras, especificamente falando da esclerose múltipla, é que houve uma evolução muito grande no tratamento. Antigamente, quando havia um diagnóstico de esclerose múltipla, já era uma sentença de que a doença iria te deixar, ia te debilitar e você ia chegar num nível, talvez muito rápido, de não ter mais condição de motora, cognitiva, e isso, de levantar um braço para tomar uma água. Então, hoje em dia, é diferente. Hoje em dia, quem tem o diagnóstico de esclerose múltipla consegue, tem as suas limitações, consegue realmente... sente as dificuldades do peso da doença, mas não como antes. Você consegue ter uma vida relativamente normal. Então, houve avanço significativo e quais são as perspectivas, doutora, de mais avanços para o controle? Porque não tem cura, então é o controle para que essa doença evolua cada vez mais devagar.
7: Realmente, nas últimas décadas, a gente teve uma melhora significativa no prognóstico. Porque, infelizmente, era assim. Esses pacientes, devido à demora a se dar um diagnóstico, eles iam acumulando sequelas. E a gente tinha pacientes jovens numa situação de estarem cadeirantes, muitas vezes. Mas hoje isso é inadmissível, né? Porque a gente realmente, isso está graças à questão da conscientização. Então, é muito importante a gente falar sobre, até para desmistificar. Porque muitas pessoas têm aquela ideia da incapacidade persistente. E hoje a gente não admite que nossos pacientes evoluam mais assim. Porque a gente consegue dar um diagnóstico mais precoce, consegue dar um acompanhamento mais especializado. E a própria terapia, a gente tem uma disponibilidade no SUS. Tá? Então, assim, a gente tem aquela terapia... São três pilares que a gente fala, né? No momento do surto, em que a doença tem o maior pico de atividade inflamatória. Então, esse tratamento, ele tem que ser... com a administração endovenosa de esteroides, né, doses altas, tem um tratamento de manutenção, em que a função dele é justamente a gente reduzir os surtos, a gente evitar o surgimento de novas lesões na ressonância e, consequentemente, a gente evitar a incapacidade e acúmulo de sequela nesses pacientes e, não menos importante, o tratamento da reabilitação, né, porque muitas vezes esses pacientes eles têm uma recuperação parcial dos sintomas. Então, a gente vai precisar de uma equipe de fisioterapia, fonoaudiologia, terapia ocupacional, psicoterapia, atividade física regular, né, um estilo de vida saudável, com alimentação, um bom padrão do sono e o tratamento direcionado aos sintomas, às sequelas, que podem ser como quadro de dor, de fadiga, de espasticidade muscular, de incontinência urinária. Então, a gente consegue dar um suporte maior a esses pacientes e realmente eles conseguem ter uma vida ativa. Eles conseguem estudar, trabalhar, constituir famílias. É um perfil de paciente totalmente diferente do que a gente tinha há algumas décadas.
5: Agora, doutora, o que é que faz, de alguma forma, acontecer esse ataque, né, do corpo contra o próprio corpo? Existe um gatilho de alguma situação emocional, já que a gente está falando de algo neurológico, algum tipo de trauma que leve o corpo a, obviamente, atacá-lo? Porque quando a gente fala de pessoas jovens, com idade produtiva, algumas delas são até atletas, né? E, de repente, estavam ali, obviamente, tendo um estilo de vida muito saudável, mas o que é que as pesquisas indicam para o que se torna um gatilho para isso começar a acontecer?
7: Então, a causa da esclerose múltipla ela é multifatorial. A gente tem um componente genético, né, que está lá, mas também temos outras causas, como, por exemplo, deficiência de vitamina D. Né? A vitamina D ela ajuda muito na questão da imunidade. Então, não é estranho, no momento do diagnóstico, a gente dosa e vê que essa vitamina D está muito abaixo. O tabagismo, ele acaba predispondo ainda mais o risco. E os pacientes que têm esclerose múltipla, que se expõem ao tabagismo, eles têm uma piora da doença. A exposição ao vírus Epstein-Barr, que é o causador da mononucleose infecciosa, que é um vírus extremamente comum, só que as pessoas que têm esclerose múltipla, elas têm uma tendência maior a ter uma reação imunomediada mais significativa. Então, o que define bastante isso é aquela predisposição genética ao estilo de vida dos pacientes mesmo.
5: Quando a senhora fala genética, se a gente fizer uma investigação genética hoje, pode detectar uma predisposição a ter a doença?
7: Pode, a depender dos exames que sejam solicitados. A gente hoje tem um avanço muito grande na medicina, né? Pra gente tentar trabalhar essa prevenção, a predisposição, então a gente consegue direcionar melhor esses pacientes.
5: A gente tá falando de múltipla, mas existe a lateral amiotrófica, mas também tem esclerose na frente. Elas partem do mesmo problema e depois elas se distinguem, tem muitas diferenças que podiam ser faladas. Eu queria que, se tiver ao seu alcance, fale aqui, porque a gente fala muito da ELA, mas também tem esclerose múltipla, que são coisas distintas.
7: Então, apesar do nome realmente causar confusão, são doenças totalmente distintas, né? Desde a sua fisiopatologia, né? A esclerose múltipla é uma doença imunomediada, né, que vai ter esse ataque às células do sistema nervoso central, causando lesões em diversas áreas do nosso cérebro, com um tipo de evolução que a gente fala, que é a evolução mais comum, surto-remissão, é aquele paciente que surge algum sintoma neurológico, dura dias, semanas, o paciente tende a melhorar parcialmente, muitas vezes até completamente, fica um tempo assintomático, de repente surge outro do sintoma, e quando o paciente não é tratado, ele vai acumulando sequelas, mas ele é o surto e a remissão. E tem tratamento a esclerose múltipla, né? Como a gente falou, nas últimas décadas o paciente ele melhorou muito a evolução e isso a gente consegue ver diariamente. Já a ELA, né, esclerose lateral amiotrófica, é uma doença que nós falamos do neurônio motor inferior. É uma doença que vai levar à fraqueza muscular generalizada de forma progressiva. O paciente ele vai perdendo a força muscular. Ele não tem alteração de sensibilidade, ele não tem alteração de cognição, mas infelizmente ele vai perdendo os movimentos. E ela é uma forma progressiva, ele só vai piorando, infelizmente. E a gente não tem nenhum tratamento para controle, né? A gente tem um tratamento que nos ajuda a evitar chegar naquela fase com a dificuldade na respiração, mas um tratamento modificador da doença, infelizmente, a gente não tem. E são perfis de pacientes diferentes, né? A esclerose lateral amiotrófica são pacientes acima dos seus 50 anos de idade.
6: É um combo de doenças que realmente precisam de uma atenção, principalmente para o prognóstico precoce e tentar barrar aí essa evolução. Agora, eu gostaria de entender, só para a gente chegar nesse finalzinho aqui de bate-papo, porque eu ainda vou trazer um serviço do Uniharos, que é esse assunto ele vai ser discutido num fórum que está sendo promovido pela Uniharos. Então, daqui a pouquinho eu trago a informação, porque antes, doutora, uma última questão. Qual é um exame sozinho? Ele é capaz de diagnosticar? Qual é o papel ou um combo de exames são necessários para o diagnóstico da esclerose múltipla? E qual o papel da ressonância magnética para isso?
7: Muito boa pergunta. A esclerose múltipla é uma doença que a gente não consegue fechar diagnóstico com um único exame, né? Muitas doenças neurológicas, apenas a avaliação clínica, o exame físico, já dá para a gente fechar o diagnóstico, né? Como doença de Parkinson, epilepsia. Então, a gente consegue. Já a esclerose múltipla, não. Vai ter que ser uma junção de um exame neurológico, uma análise criteriosa criteriosa dos sintomas, mas a gente vai precisar da ressonância magnética, né, do cérebro, da medula espinhal, em busca de lesões desmielinizantes em locais específicos, né, números de lesões específicas também, e muitas vezes a análise do líquido cefalorraquidiano nos ajuda bastante, porque a gente vai analisar as bandas oligoclonais, que é um marcador que existe um processo inflamatório imunomediado acontecendo naquele sistema nervoso central. Então, a gente vai ter que fazer a junção da avaliação clínica, de exames de imagem, exames de líquido, mas sempre ficando atento a outros diagnósticos diferenciais que podem camuflar a esclerose múltipla, como doenças inflamatórias, infecciosas, vasculares, tóxicas, reumatológicas. Então, assim, tem que ser um diagnóstico muito bem criterioso e não esquecendo de afastar outras causas que acabam mimetizando mesmo, e a gente vê isso no dia a dia.
5: Pois é, tem pesquisa, tem, obviamente, tratamento e consegue se fechar o diagnóstico, que a grande dificuldade há alguns anos era fechar o diagnóstico, né? Existe um recorte de gênero, doutora, hoje dentro da população brasileira, são pessoas que de alguma forma têm origens lá na sua raiz genética de pessoas que vieram da Europa, tem a questão de, sei lá, descendente de orientais, negros, que também ajudaram a povoar o país. O que é que as pesquisas apontam nessa direção? Ou um recorte de gênero, mais homens ou mais mulheres?
7: Então, ela é mais comum no sexo feminino, né? Tem essa questão europeia também. Só que a gente percebe que quando ela acontece no sexo masculino, muitas vezes está relacionada a uma doença mais grave, mais inflamatória. E na raça negra também, ela tem uma manifestação mais grave. Então, são aquele perfil de paciente que quando a gente vai escolher o tratamento, a gente precisa escolher uma droga com mecanismo mais anti-inflamatório, porque na fase inicial da doença ela tem essa manifestação. E como a gente
5: sabe... Quer dizer que até o tratamento tem que ser direcionado para cada indivíduo. Vocês têm o conceito geral, mas cada indivíduo merece uma atenção...
7: O tratamento ela é puramente individualizado, personalizado. A gente tem desde drogas orais... a drogas subcutâneas, a drogas de infusão venosa. Então, o que vai nos nortear a questão do tratamento é a gravidade da doença, é a quantidade de lesões que a gente tem na ressonância, é a localização dessas lesões, essa questão se é sexo masculino, se é raça negra, é como é que o paciente está agora, se ele já acumulou algum tipo de deficiência, que a gente não pode permitir que ele tenha mais nenhum novo surto, é a questão da mulher na idade fértil, a necessidade de constituir família. Então a gente precisa escolher bem, porque a esclerose múltipla não causa infertilidade. Uhum. Então a gente tem que escolher uma droga que permita que ela consiga engravidar, que não traga prejuízos para o bebê, que ela consiga amamentar.
5: Temos
7: então,
5: tecnologia para isso hoje?
7: Temos. Hoje a gente tem mulheres com esclerose múltipla gestante, mas já com seus bebês, em aleitamento materno. Então o tratamento ele é puramente individualizado. A gente tem que conversar com o paciente sobre as opções que nós temos de tratamento, apresentá-lo quais seriam as opções ideais para o caso dele, e ele precisa entender e nos ajudar a escolher, porque tem paciente que tem fobia à agulha.
5: Se então rastreia ele não consegue. Isso, por exemplo, a gente, quando entrevista aqui alguém falando sobre próstata, tem uma idade ali, ó, a partir de tal idade faço o exame X. Para o rastreamento, a investigação disso, existe alguma idade limite para isso?
7: Não, o que vai nortear a investigação é os sintomas. É aquele paciente que surge com um sintoma novo, neurológico, que dura mais do que 24 horas, pode durar dias. Então, esse paciente realmente ele precisa de uma avaliação médica, uma avaliação com especialista, porque isso pode ser o primeiro surto da doença. E a gente não quer que aconteça o segundo surto.
5: Pois é, isso não se esgota aqui, né, Thaís? Você vê que tem pano pra manga.
6: Importantíssimo, né? Importantíssimo.
5: Como o nosso corpo reage contra nós mesmos. Isso é impressionante, né?
6: Mas que bom que a medicina tá evoluindo, Marcos, também. E que nós podemos confiar que as perspectivas são mais promissoras do que podemos imaginar. Essa revolução industrial que estamos vivendo aí, com certeza vai demorar muito menos tempo do que as outras. É o retrato que a gente faz olhando lá para trás, né? Essa primeira revolução industrial durou mais de 40 anos, a segunda durou menos de 20, a terceira menos de 15, a quarta com certeza não vai chegar a 10 anos. Começamos essa quarta revolução industrial em 2020, gente, né? Então, a perspectiva é que antes de 2035, a gente já tenha ali grandes avanços na medicina, grandes avanços na medicina robótica, inclusive, e outras que não somos capazes nem de mensurar, assim, rapidamente falando. Gostaria de agradecer a doutora Alice Cavalcante, tenho certeza que nós teremos outras oportunidades para conversar. E pegando já o gancho também fazendo um convite para todo mundo participar do segundo Unihários Day para o Agosto Laranja, que vai acontecer lá na Associação dos Deficientes Físicos de Alagoas. Então, a ideia é realmente discutir, conhecer melhor a realidade das doenças neuroimunológicas. Vai ser no dia 31 de agosto, o segundo Unihários Day, promovido pelo Instituto Unihários, das 2 às 6 da tarde. Uma tarde de muita informação, de inclusão, acima de tudo, de cultura, conscientização, reunindo as pessoas, famílias, profissionais em torno de uma causa que precisa cada vez mais de visibilidade. É de graça, não paga nada para participar. Então é dia 31 de agosto, lá na ADEFAL. Participem, deem voz a essa causa. A gente volta já já. Recadinho, Marcos.
5: É isso. 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
5: Eita, Thaís, é muita coisa, né? Só a ciência para explicar o mundo. Meu Deus do céu. Olha aí, para você que está acompanhando aqui também o trânsito, né? Nesse momento, com informações aqui do Jornal da Mix, de fato, o trecho, o percurso, o corredor de transporte mais lento é a combinação Rotary, do Valdo Góes Monteiro e também Fernandes Lima, tá? A Fernandes Lima já está dando aqui uma mudança, mas a partir do encontro Rotary Fernandes Lima, esse pedaço até o final ali do percurso, no que diz respeito à Praça do Centenário, realmente é o mais lento, tá? Não há registro de acidentes nessa região. 7:50.
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6: Vamos chamar o Rogério Costa mais uma vez com informações aqui no Jornal da Mix.
11: Nós estamos de volta aqui no Jornal da Mix com informações direto à redação e a Casal, Companhia de Saneamento de Alagoas, realiza desde ontem o reparo de um sistema de motobombas na bacia leiteira. Com isso, a vazão do complexo ficou reduzida em até 50% da capacidade. Desde então, o fornecimento de água apresenta irregularidades em municípios como Cacimbinhas, Carneiros, Dois Riachos, Jaramataia, Maravilha, Monteirópolis, Olivença, Ouro Branco, Palestina, Pão de Açúcar, Poço das Trincheiras, Santana do Ipanema, São José da Tapera, Senador Rui Palmeira, Jacaré dos Homens, Batalha, Major Isidoro e Olho d'Água das Flores. Tão logo o reparo, o conserto seja feito, a água vai retornar com normalidade, sendo repassada à Conasa, que é responsável para distribuí-la à população. E, inclusive, hoje a Casal vai trocar um dos conjuntos motobombas da estação de tratamento de água do Alto Sertão. Por isso, a vazão, a oferta de água ficará reduzida em 40% do volume normal, o que pode impactar o fornecimento de água nos municípios de Pariconha, Água Branca, Mata Grande e Canapi. Voltamos com vocês.
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5: Muito bem, agora são 7 horas e 51 minutos, 7h51, né? Vocês acompanharam aí o lançamento das candidaturas dos presidenciáveis no final de semana. E o presidente nacional do PL, Valdemar da Costa Neto, ele minimizou o público reduzido no lançamento da campanha de Flávio, lá ao Palácio do Planalto. O evento ocorreu domingo na Praia de Copacabana, no Rio de Janeiro. A coluna, Valdemar atribuiu baixo comparecimento do público, principalmente ao tempo nublado. Normal, o tempo não estava bom. E o próprio Flávio falou que igual ao Bolsonaro não existe, disse o chefão também do PL. Segundo estimativa do monitor de debate político da USP e da ONG More in Common, o ato reuniu 8.900 pessoas no horário de pico, às 11h30. Olha, essa questão da presença de pessoas na rua não é o que está determinando a condição do Flávio na campanha. O Flávio é o único candidato de direita capaz de superar o presidente Lula. Tem uma distância percentual, em alguns institutos passa de 10%, em outros estão em menos de 10%, 7%. Essa é a tendência. Tem que se trabalhar para ver se os votos de Caiado, de Zema, de Renan Santos, que são candidatos de direita, migram para o Flávio ainda no primeiro turno. Se isso acontecer, não é, ele poderia até passar esse primeiro turno numa condição diferenciada. Não é o que tem ocorrido, tá? Cada candidatura tem se mantido de um modo geral. Quanto à presença nas ruas, não é ela que determina a força do candidato. A força dele está no sobrenome do pai. Ele ainda não tem uma marca administrativa que faça as pessoas identificarem o Flávio como um gestor. Ele recupera valores. E como estamos com a sociedade politicamente dividida, ideologicamente dividida, as pessoas vão votar no Flávio independente dele ter qualidade ou não administrativa. Vai votar pelo compromisso com a direita e pela questão do pai, que está condenado, cumpre pena domiciliar, enfim. Então, de certa maneira, eu vejo alguns partidários e simpatizantes da campanha do Lula, tem menos gente, não sei o quê. Não quer dizer que ele vai ter menos votos, não, gente. Essa é uma compreensão equivocadíssima, né? É uma análise rasteira a respeito do processo. O que está em jogo é: o Lula, com o que fez até agora, vai merecer outra chance do povo brasileiro ou não? Não é? A perspectiva de articulação política que ele tem, internacional, nacional e também de desenvolvimento da economia, atende ou não a demanda? Esse é o debate que eles querem fazer e é o que você vai julgar. Então, de certa maneira, quando você chega na reta final do processo, só porque você tem um time e o outro time, né, joga ou está melhor, como é que vai ser a discussão? Vai ficar sempre nessa divisão? Eis a pergunta, fica aí para quem está, obviamente, acompanhando o programa. 7h54, falamos de futebol. Quem entende de futebol é o Paulo Vinícius Coelho, o PVC.
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12: Bem importante, hein, para a gente ponderar. O CRB está tentando ali subir arduamente. O Asa está na Série C. Parabéns ao povo de Arapiraca, parabéns ao Asa, que está na Série C do Campeonato Brasileiro. E o CSA não está. Olha que coisa impressionante. Há 6 anos, o CSA era Série A. E subiu da D para C, da C para B, da B para A, e depois veio descendo tudo de novo. É claro que é muito mais fácil para clubes do eixo Rio de São Paulo, para Minas, para Rio Grande do Sul, brigar para chegar e se manter. Até para o Cuiabá foi difícil, tendo dinheiro do agronegócio, mas conseguiu se manter. É muito importante para o Asa se estruturar para ficar na Série C, para se tornar um clube de Série B. Mas é muito valioso para Maceió, para o futebol de Alagoas, que o CSA também volte a fazer parte disso. A gente não pode ficar pensando que o Brasil vai ser de volta o país do futebol se o país do futebol não envolver 8 milhões e meio de quilômetros quadrados. Parabéns ao Asa. Atenção, CSA, você também pode mais. Paulo Vinícius Coelho, PVC, para a Central Gazeta de Notícias.
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6: Olha aí, até o querido Paulo Vinícius Coelho é, já tá aí,
5: tá,
6: ó,
5: na torcida.
6: CSA, você pode mais, hein? Cê dia 27 mais. Tá vindo aí. Dia 27 tá vindo aí. São duas datas que vão definir a
5: primeiro
6: vida.
5: Primeiro jogo em Maceió.
6: Pois é. E vai definir a vida do CSA. Definindo com tabu histórico, inclusive. desafiando no Amazonas diante do Nacional. Então, assim, é torcer, porque eu acho que é o papel do torcedor.
5: Claro.
6: O CSA vai precisar ampliar a vantagem. Ele já entra com vantagem nesse desafio. Mas ninguém sabe o que pode acontecer, porque só em campo se decide o final, o apito final. Então, vamos torcer que o CSA... Eu tava comentando até aqui nos bastidores, parabéns ao Asa, a Série D considerada pelos comentaristas de futebol...
5: Uma correção aqui, tá? O primeiro jogo, você como torcedor, errou.
6: Errei, foi.
5: É em Manaus. O segundo é que é em Maceió. Então, quer dizer, o que der errado de lá, e é melhor que não dê, o segundo jogo acontece aqui. Quem tá dizendo pra mim é uma fonte, nosso ex-repórter, o Henrique, tá acompanhando aqui. Henrique Pereira tá acompanhando
6: 27,
5: o programa.
6: Não, 26, tá? 26.
5: Obrigado pela audiência, Henrique. Olha, ela é azulinda aqui do pedaço, viu? Deveria saber mais.
6: Ó, 26 de agosto, um abraço e 2 você. De setembro são as datas dos jogos.
5: Papai
6: dois jogos,
5: Henrique. Tá? Valeu.
6: Então vamos torcer que dê tudo certo.
5: Vai
6: aí.
5: Vai dar certo, pai.
6: Porque
5: vai dar
6: não
5: certo.
6: É. Oh, gente, vai, só, vai de ter, só de ter passado pra Série C, parabéns pro Asa, porque é uma das competições mais difíceis entre os campeonatos brasileiros, tá? Série Verdade. D. Tanto que os experts, eu ia concluir aqui, não consegui porque você me atrapalhou. Os experts em futebol, eles dizem assim, ó, foi pra Série D, bebê, agora pra botar o pé pra fora vai ser difícil. É muito complicado. É uma dinâmica diferente.
5: Desafiador.
6: Então,
5: a logística,
6: agora, tudo. Só de ter o Asa, que é um time alagoano, na Série C, saiu, colocou o pé pra fora da Série D, e a chance ainda existir para mais um time alagoano também sair da Série D. Então, assim, é louvável. Cabe a gente torcer, tá bom? 7h58, vamos finalizando por aqui. Obrigada pela sua paciência, pela sua companhia e pela sua audiência, acima de tudo. Grande beijo, fiquem com o melhor mix do Brasil. Vem aí o Kelsan, essa figuraça.
5: Valeu, bom dia, até amanhã.
6: Tchau, Marco Tchola.
5: Tchau, Tchola.
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0: A semana bem?
1: Alô, galera da Mix. Ótima terça-feira, aqui é o Vanderlei de Niterói, Rio de Janeiro. Quero pedir a música do Charlie Brown Jr., Lugar ao Sol. Tamo precisando. Toca aí, Mix.
0: Hoje não vai

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1: Mix 8 e 11, o que toca no Brasil e no mundo, você curte primeiro aqui no Pede no Zap, pra você aqui na capital, pra você no interior, onde estiver, participa, vai lá, participa, manda sua mensagem para o 11 98340 8000, pediu, a gente toca.
2: Bom dia, galera da Mix, Paulo de Diadema, toca a Beat, Wake Me Up, abraço a todos.
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1: Mix 8 e 18, esse é o Pede no Zap, tocando o que você mais gosta de ouvir no volume máximo. E vamos falar com o Wilton aqui de Maceió. O que é que você quer curtir, Wilton?
2: Alô, Rádio Mix, aqui é o Wilton Braga de Maceió. Toca uma do Armandinho pra nós aí, por favor. Valeu, a melhor rádio do Brasil.
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0: volto com muito mais.
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0: a cidade de onde você está falando, pra gente poder interagir. Pede no zap, é o seu espaço ao vivo pra participar, montar a nossa playlist pelo 11 983 408 mil. Pede aí, Benício.
1: Olá, Mix, aqui é o Denício, sou de Ribeirão Preto e gostaria de ouvir qualquer música dos Backstreet Boys.
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1: Mix 8h41, esse é o pede no zap, tocando suas melhores nesta manhã de terça-feira, inclusive aqui na capital alagoana. Manhã chuvosa, hein, gente? Dá um abraço aqui pra turma, dando a carona na Mix FM. Nossa querida Fernanda, tá curtindo a Mix? Falou, Cleberson, tô aqui, ó, curtindo a Mix desse trânsito da Avenida Fernandes Lima, sentido centro. Segura na mão de Deus e vai, Fernandinha. Fica tranquila, fica ligadinha aqui na Mix. E claro, curtindo de montão, que o trânsito vai fluindo, viu? Agradecer também o carinho da sintonia aqui do João Guilherme. Tá curtindo a Mix? Tá indo nesse momento pra Coruripe.

0: 0800-008-1000. Pediu, a gente toca. Fala aí, vai.
1: Bom dia,
0: bom Rádio dia.
1: Mix. Toca pra gente Coldplay. Um beijo, excelente terça.
0: Só esqueceu do nome, mas vamos lá.
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0: ter mais.
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0: E a Caixa Econômica Federal realiza nesta terça-feira, dia 18, o concurso 3046 da Mega Sena. Sem vencedores no último domingo, dia 16, a loteria acumulou e o prêmio máximo pode pagar 45 milhões essa noite.
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0: Mix 94 e o trânsito nesta terça. Como está aqui na capital alagoana, hein? Pra você que segue no centro, exatamente aqui na Barão de Atalaia, trânsito intenso nesse momento, apontando aqui no Google Maps. Tem um trânsito também ali um pouco congestionado exatamente na Buarque de Macedo, no centro. Se puder evitar aí a Barão de Atalaia nesse momento e a Buarque de Macedo, evite, porque o trânsito não está fácil.
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0: Mix 96, que toca no Brasil e no mundo. Você curte o primeiro aqui, fechando a sequência com Post Malone. Eu volto já.
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0: Mix 10 horas em ponto, fechando aqui a sequência com Capital Inicial, Natasha. Som acústico aqui na Mix, muito bacana. Versão Mix FM que você não curte em qualquer lugar. Depois do intervalo tem o baú da Mix Express. As velhinhas que fizeram sucesso no passado, de volta aqui na programação. Fica aí, vai.
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0: Quanto petróleo existe no Poço Morfo, a cerca de 175 quilômetros da costa do Amapá? Fica ligado, hein? Que bom!
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0: Vamos lá, de carona nessa manhã de terça-feira, dia 18 de agosto. Obrigado pela super carona. Mix sendo motorista que tá na orla, exatamente na Avenida Silvio Carlos Viana, na Pajuçara. Relaxa, vem nessa natureza aí, ok? E olha que bom som aqui na Mix, que a gente tá na geral. O trânsito tá livre, tem uma boa parte que aparece já o trânsito moderado. Mais à frente, quem tá indo no sentido praia de Ponta Verde, até a chegada ao Totem, o Omo Maceió. E pra quem vai no sentido também para o Marco dos Corais, o trânsito nesse momento vai moderado. Já pra você que vai nesse momento na própria praia de Ponta Verde, no sentido praia de Jatiúca, fique ligado, aparece pra gente aqui o trânsito também de moderado. Existem vários semáforos, que é muito importante, mas o trânsito tá variando de moderado a intenso até a chegada na famosa curva do Posto 7. Uma curva do Posto 7, a gente sabe muito bem que vai ter acesso à Avenida João Davino. O trânsito também vai de moderado nesse momento.
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0: vai, usualmente, ó, fazer muita gente lembrar daquela infância agora, quer ver só? Inclusive os integrantes da banda, isso porque quando eles lançaram essa música, eles tinham entre 11 e 16 anos na época, Kelsan. Pensa aí, cara, os Hanson, é verdade, com a música M-Bop. Mas o nome dessa música não quer dizer nada não, viu? Foi uma palavra criada por eles e a ideia era que soasse como uma expressão divertida e que grudasse na cabeça, aquela famosa música Chicletinho. E grudou tanto que liderou diversas paradas no mundo todo. E é com essa música que a gente abre o baú da Mix Express de hoje. Vamos balançar o esqueleto aí, ó.
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0: Beat.
1: Obrigada.
2: Maravilhoso. 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

0: Esse foi o som do Eminem, Lose Yourself. Daqui a pouquinho a gente volta e vamos dar uma viajada, galera, com as três mais pedidas do ano de 2005. Sai daí não, fica na cola, hein?
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0: Alagoas tem 3.014 estabelecimentos farmacêuticos com registro ativo, segundo o levantamento da Junta Comercial do Estado de Alagoas, Juceal. Atualizado até 16 de agosto, agora desse ano. O número considera empresas que atuam no comércio varejista de produtos farmacêuticos sem manipulação, com manipulação e homeopáticos. A maior parte deste mercado é formada pelas farmácias convencionais. Ao todos, são 2.927 empresas classificadas como comércio varejista de produtos farmacêuticos sem manipulação de fórmulas. Outras 57 trabalham com medicamentos manipulados e 30 são especializadas com produtos farmacêuticos homeopáticos.
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6: Mix Classe 11-1, obrigado mais uma vez pela super carona, você mixer motorista que tá na parte baixa da cidade. Avenida Gustavo Paiva, pra quem tá vindo, o trânsito vai de moderado a intenso. Já aparece aqui no satélite pra gente, uma faixa também bastante vermelha, pra quem tá subindo para o bairro do Jacintinho, pela rua Coronel Paranhos. Se tiver outra alternativa, então busque-a.
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0: Essas foram três das mais pedidas por você em 2005. A qualquer momento tem mais.
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Brasil Animados Jetsons. Que da hora! Uma das novidades mais bacanas sobre esse longa é que o ator Jim Carrey, ele deve interpretar o personagem George Jetsons, que é o pai da família. Cara, tem meu nome, George, que em inglês é George, né? George Jetson, que é

0: personagens: George, Jane, Judy e Elroy, além do robô doméstica Rosie e do cachorro Astro. O filme Os Jetsons deve ser lançado depois do ano de 2027. Tá muito longe, não. Enquanto não são divulgados mais detalhes do longa, a Rádio Mix fica de olho para você em todas as novidades. E dúvida também para outras matérias mais, acessa lá um confere aqui junto com a gente. 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

0: gente vai dar uma viajada num tremendo som. Um programa, cara, que todo mundo participa. E essa parada aqui só acontece porque é você quem faz acontecer. É o Top Mix, é rapidão, sai daí não.
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0: 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Fala sobre exportações. As exportações alagoanas crescem 12,3% e soma 259,5 milhões agora esse mês de julho. A venda de produtos alagoanos para o exterior foi puxada pelo minério de cobre, responsável por 64,7% do total exportado.
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0: Uma ótima tarde, Mix do motorista, para você que tá nesse momento bem perto aqui da Praça do Centenário. O trânsito tá muito intenso nas duas faixas da pista, hein? Para quem tá subindo ou voltando para o centro, nesse momento também bem próximo à Praça do Sergipe, o trânsito vai de moderado a intenso. Já quem tá indo no sentido rodoviário, após a Praça do Centenário, entra à direita, vai pegar a Governador Afrânio Lages. O trânsito também fica variando de moderado a intenso nas duas faixas da pista, até a rotatória que dá acesso à rodoviária e também a principal do bairro do Feitosa, Avenida Governador Lamia Filho. O trânsito vai de moderado a intenso. Boa tarde.
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0: Ela é daquele jeito. Vamos lá, viajar! A Tita vai agora direto para um Top Mix do ano de 2013, que tava rolando um sonzão da Katy Perry. Roar!
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1: A Jump White, Bruno Mars, ocupando a primeira posição dessa edição do Top Mix. Você escolheu e o cara chegou chegando, hein? Já na segunda foi o somzão do Alex Warren, Ordinary. A gente deu uma viajada ali em 2013 com o som da Katy Perry, Roar.

0: complicado, hein? Por hoje, acabou essa edição. Pelo menos esse horário, porque no final da tarde tem outro horário aqui no Top Mix. Fala logo o horário aí, maninho.
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0: todas as músicas de sua vida você escuta sempre aqui no melhor mix do Brasil. A gente volta já.
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0: 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Bom, tem novidade aqui na parada, viu? A Receita Dia para 2027, regra de CNPJ para pessoas físicas em notas fiscais. Segundo a Receita, a medida assegura prazo adicional para adaptação dos contribuintes.
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0: Uma ótima tarde, Mix do Motorista, para você que tá indo no sentido Litoral Norte. A Mix tá uma geral no trânsito da capital alagoana. Atenção para quem vai para Cruz das Almas no sentido Jacarecica. Uma boa pedida, realmente, uma boa alternativa é justamente a Avenida Litorânea. O trânsito até que tá moderado devido ao horário, ok? Para quem tá voltando para o centro da capital pela Josefa de Melo e saindo da Josefa de Melo, pegando a Gustavo Paiva, vai encontrar um grande ponto de retenção. Uma boa alternativa para você subir para a parte alta de Maceió é pegar a chamada Ladeiro, Ladeirão, o Ladeirão do Jacintinho, que dá acesso à UPA, e também para quem vai para o Barro Duro. Vou falar no Barro Duro, atenção, Mixer Motorista, que está em frente ao desembargador Jairão Maia Fernandes, é o foro do Barro Duro. Essa avenida também há um grande ponto de retenção até a chegada da bifurcação que dá acesso à Avenida Menino Marcelo.
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0: todas estão aqui no melhor mix do Brasil. 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
0: Tem novidade de música. E essa daqui é lançamento. A cantora Karol G acaba de lançar um novo disco que tem sido mega elogiado. O álbum, que é o sexto da colombiana, conta com 14 faixas. O disco traz algumas parcerias bem bacanas, como um dueto com Drake e uma colaboração da Karol G com o Bruno Mars na música chamada Still. Aliás, uma faixa bem romântica, né? E vale lembrar que a Karol G vem ao Brasil em fevereiro para divulgar o disco. O álbum da cantora chamado Nome Arrepiento de Sentir Tanto está disponível nas plataformas digitais. É isso aí. Para curtir o disco, vai lá, acessa, dá um confere aqui junto com a gente. 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

0: pronto, esse foi o som de Deutsch. Daqui a pouquinho tem muito mais aqui no Melhor Mix do Brasil.
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0: Mix agora 3:05. Tá começando mais uma edição aqui do Super Mix. 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
1: Mix agora 3h40, o surto, a cena, encerrando aqui os 40 minutos de música sem nenhum intervalo dentro do Super Mix. 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

0: Mix agora 3 para as 4, Google Dolls, Iris, e já a gente retorna. Tem muito mais aqui na Mix, segura.
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0: Essas foram três das mais pedidas por você em 2004. A qualquer momento tem mais. 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
1: Mix agora 5:04. Sabe aquelas músicas mais legais durante toda essa

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1: Mix agora 5:23 e a música número 1 com Bruno Mars, I Just Might.
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1: Se liga só, a cantora Pitty anunciou oficialmente o lançamento do seu novo álbum. E pra voltar em grande estilo, a Pitty divulgou um teaser que fala sobre a sensação de lançar.

0: Brasil com a turnê que celebrou os 20 anos do seu primeiro álbum, o admirável Chip Novo. O álbum Pitch vai ser lançado dia 16 de outubro. Anota aí. 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
0: Ô, Caco, você tem casa?
2: Tenho.
0: É quitada?
2: É quitada, graças a Deus, né?
0: Você tem carro?
2: Tenho carro também.
0: É quitado?
2: É quitado também.
0: Você tem cartão de crédito?
2: Tem cartão de crédito, tem uns parceladinhos lá.
0: Você tem pago seu cartão de crédito?
2: Assim, graças a Deus, tô pagando em dia.
0: Mas você tá devendo na praça, você sabe, né? Parcelou no cartão de crédito é considerado como dívida.
2: É mesmo?
0: É até pagar, meu bem.
2: Mas eu vou pagar direitinho, eu não tô devendo nada, eu só parcelei. Isso é dívida?
0: É dívida, não pagou, não. É dívida. Agora, outra pergunta.
2: E agora?
0: Você tem algum financiamento?
2: Não tenho e pretendo não ter.
0: Muito bem. Tá pagando à vista as coisas, olha o Caco.
2: Eu dou uma seguradinha uns anos, muitos anos, pra juntar o dinheiro e pagar à vista, melhor.
0: Ah, então você tem sangue frio.
2: Eu tenho sangue frio, não, eu tenho a paciência mesmo.
0: Mas qual é a sua dívida do momento? Você tem alguma? Ah, não, seu cartão de crédito? Fala aí, vai, vamos pensar. Tem alguma coisa que você parcelou, que você falou, mano do céu, tô devendo na praça?
2: Tenho. O casamento.
0: Você não pagou o casamento
2: não,
0: ainda,
2: cara? A última parcela
0: não
2: acredito, agora.
0: Cara, eu já casei e paguei, mas também não nem se
2: não,
0: compara.
2: Não, mas peraí. Eu fiz umas parcelinhas ali de um ano, de uma parte do casamento. Graças a Deus, tá acabando agora.
0: Ah, mas você foi trouxa, tá?
2: Por quê?
0: Porque lembra quando o Duda veio aqui?
2: Lembro.
0: O nosso
2: primo
0: colunista,
2: pobre.
0: Praticamente, primo pobre, que fala de finanças aqui no programa. Ele falou que não se parcela casamento.
2: Não parcela
0: casamento? Eu lembro.
2: Puta.
0: Ele falou pra não parcelar,
2: mano,
0: o casamento.
2: Visão além do alcance, sabe por quê? Ele já viu, falou, cara, você vai parcelar o casamento, de repente no primeiro ano já não dá certo.
0: Já estraga.
2: Você já acabou o relacionamento, vai ficar lembrando desse casamento que acabou, pagando parcela. É pior
0: ainda,
2: mano.
0: Mas calma. Tá tudo bem no seu casamento? Vocês não brigaram por conta de dinheiro?
2: Não, tá tudo mil maravilhas, mano.
0: Ufa, mas muitos brasileiros brigam, porque o Brasil tá o quê? Tá endividado. Vamos falar sobre isso no programa de hoje?
2: Olha, não era um assunto que eu gostaria de falar, mas eu acho que é necessário.
0: Não, a gente tem que falar, gente. Você é brasileiro, ele parcela. Gente, esse negócio de parcela acho que só existe no Brasil. Vamos chamar o nosso convidado de hoje, Duda, nosso primo pobre. Seja muito bem-vindo. Seja bem-vindo, a gente tá muito feliz de ter você aqui.
3: Valeu, tudo beleza, pessoal? Sempre um prazer estar com vocês aqui. Vamos tentar ajudar essa galera aí que o Brasil só tá batendo recorde de gente lascada, né?
2: Mas é os recordes ruins, cara.
3: Só coisa ruim, ó. Você viu que eles bateram recorde de endividados, né, que tá quase 82%.
2: Tá recuperação maluco. Judicial.
3: E de empresa, tá osso também isso,
2: tá,
3: né?
2: Osso. Maior taxa de juros, né?
3: E a taxa de juros e agora bateu o recorde de inadimplência. Porque assim, uma coisa é você ter dívida,
0: que é o
3: e
0: que
3: você
0: o Caco
3: tá
0: tem,
3: pagando.
0: Né?
3: Você tem dívida, mas você tá pagando, não tá lascado.
2: É.
3: O ruim é o cara que é inadimplente, que é tipo assim, ele tem dívida e não tá conseguindo pagar. E bateu o recorde
0: também.
3: De novo, 45%. Praticamente metade dos brasileiros aí estão devendo. Né? Não só devendo, mas estão com dívidas em atraso.
0: Aí eu te pergunto, primo pobre, Duda, a culpa é da parcela que só tem no Brasil? Ou é falta de vergonha na cara mesmo? Ou é o salário que não cabe, né, na vida?
3: São muitos fatores, né, meu? Aqui no Brasil é difícil, né? Tanto para pessoa física quanto para pessoa jurídica está cada vez mais difícil. A inflação muito alta, as coisas cada vez mais caras.
2: Mano,
3: o salário,
2: não, calma,
3: né?
2: Não tá caro.
3: Tá, Edu, é a sensação.
2: É só a sensação. Tá. Eu tenho a sensação. Quando eu chego no mercado, eu vejo o preço lá na gôndola.
0: É a sensação.
2: E assim, eu tenho a sensação que tá mais caro. É só a sensação, não é um fato, né?
3: Não é um fato.
2: Você tem uma ginástica cerebral que você tem que fazer pra justificar uma coisa, mas enfim.
0: Mas Brasil do meu Brasil, hoje o programa é com o Duda, o cara que manja de finanças, faz conteúdos incríveis nas redes sociais. Aliás, Duda, quero te agradecer, tenho aprendido muito com você.
3: Valeu.
0: De uma maneira assim, sabe, que não tem lado, mas assim, é uma opinião sensata. Então, parabéns.
3: Obrigado.
0: Pelo seu conteúdo. Não
3: Valeu.
0: Só aqui na Mix, quanto também nas redes sociais. Às vezes, algumas verdades, elas doem. Mas se doeu, é porque fez efeito. Então é essa daí que eu tô gostando, entendeu?
3: É isso aí.
0: Fala pra gente, Duda. Hoje a galera pode mandar dúvidas pra você em relação a dívidas, como melhorar.
3: Pode mandar do que quiser. Pode falar sobre dívida, sobre como gerar dinheiro, como quitar. Pode falar sobre Desenrola Brasil. Pode falar sobre
0: carro zero.
3: Renegociação. Pode falar sobre carro zero também, empreendedorismo. Qualquer coisa que ajude a mudar a pessoa aí de vida, pode mandar.
2: Eu já ia mandar a brava pra ele, carro de aluguel, quer dizer, de assinatura. A cara dele aqui.
0: Ah, meu Deus, eu tô cheia de dúvidas também. Vamos ser diretos hoje com o nosso Duda, o nosso primo pobre. Manda mensagem no @mixtudonamix. Manda um áudio de 30 segundos hoje, porque hoje a gente quer tentar responder muita gente. A gente vai dar prioridade pros áudios e pra galera que tá na live. youtube.com/@mixtudonamix. Pra você que tá no carro, não dá pra entrar na live, não tem problema. Manda áudio, @mixtudonamix. Pra você que pode colar na live, venha, que a gente vai dar muita atenção na live também. O Duda tá aqui, a gente vai lendo, vai respondendo. E aí o assunto vai render muito mais, né, Caco?
2: É isso, ó. Então, se você ainda não segue o nosso novo canal no YouTube, YouTube tá vacilando, né? Entra aí em youtube.com/mix, tudo na Mix, ou melhor, eu tô ligado que você não vai entrar no navegador pra fazer essas coisas, né? Então você tá no celular, vai aí na Apple Store, você já baixou o YouTube? Já baixou o YouTube? Digita só ali na barra de busca, @mix, tudo na Mix. Primeira coisa, se inscreve. Segunda coisa, ativa a notificação.
0: É.
2: Terceira, na live.
0: Pague suas dívidas com a gente vai te ajudar a pagar a dívida. Eu não sei nem como, eu tô pagando é a minha.
2: Não, calma, não, ó, bate na madeira.
0: Não, eu tô pagando sim. Cada um, a gente parcela, mas a gente paga. Eu não sou inadimplente, nem quero ser, tá?
2: Parceladinho. Esse aí é o parceladinho do amor.
0: Exatamente. Gente, vem que esse programa vai ser demais. Claro que a gente vai falar sobre tudo também. Inclusive, eu vou tocar uma música aqui na volta. Vamos trazer, eu acho que os principais assuntos do momento do Brasil e falar sobre isso. O que você acha?
2: Boa, boa,
0: vai maravilha. Ser demais, né?
2: Bora!
0: Ah, eu já sei!
2: Já?
0: Todo mundo vai quitar a dívida. Você viu o que aconteceu?
2: Não.
0: O Brasil descobriu mais petróleo.
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1: Mix são 6 e ônibus. Ah, tô confusa, cara.
2: Tá confuso,
1: não, são 6
2: né?
1: e ônibus, são 6 e 11. É. Que a gente já vai perdendo até, a gente fica doido, porque trabalha demais, não tem tempo pra viver a família, pra viver os amigos, a gente começa a trocar as palavras e o dinheiro não dá pra pagar as contas. Meu Deus, o que fazer? É o nosso assunto de hoje.
2: É, a gente tá falando aqui da galera que tá endividada, né?
1: A gente
2: que...
1: endividada mesmo. Vai, levanta a mão, vai.
2: Todo mundo que tem uma dividinha, levanta a mão aí. Você que tá no trânsito, dá uma buzinadinha.
1: Você não deve na praça? Não, deve.
2: Ah, deve sim.
1: Eu tenho certeza que você deve na praça.
2: Oh, inclusive o Evaristo tá cobrando você
1: tá
2: das caipirinhas lá,
1: bebeu
2: viu?
1: Cachaça lá no Evaristo, no bar do lado e não pagou.
2: Lá,
1: e asa, vou te falar. Agora você na live, você não vai levantar a mão não. Tá endividado? Dá um like, tá? youtube.com/mixtudonamix. Duda, nosso convidado de hoje, o Primo Pobre, a gente brincou aqui, né, que o Brasil encontrou mais petróleo. Qual o impacto disso na nossa vida, do pobre brasileiro, não
3: cara,
1: do rico?
3: Cara, a treta é que qualquer notícia que surge, qualquer índice positivo, não muda em porcaria nenhuma. E o brasileiro tá cada vez mais lascado. Ah, a inflação não sei o quê, a taxa de juros não sei o quê, petróleo, pré-sal. Cara, no final das contas, tá todo mundo remando, parece que contra a maré, né? Mas aí o ponto que eu quero trazer é assim, cara... Se você parar de remar, você vai se ferrar mais ainda
1: vai.
3: Do que qualquer outro, né? Então, por mais que esteja difícil, por mais que o salário seja baixo e tal, cara, é mais um motivo pra gente não continuar e não parar. Porque senão a gente vai ficando cada vez mais pra trás, seja a pessoa física, seja o empresário, o que quer que seja, né? Tá difícil, é difícil viver aqui, né? Mas eu acho que o que mais lasca é imposto embutido no preço das coisas que a gente paga, sabe? A gente paga muito imposto pra ter pouca entrega. Né? E aí, assim, a gente tenta ensinar as pessoas sobre fazer renda extra, só que aí cada vez mais o brasileiro tem que trabalhar mais pra conseguir viver minimamente bem.
2: Decentemente, né, cara?
3: É.
2: E é uma situação muito complicada, né? Inclusive a galera tá falando, ah, estão falando de política.
1: Não.
2: Tem nada a ver com política, meus amigos. A gente tá falando da realidade que o brasileiro sente no bolso.
1: Hoje
2: não
1: a gente
2: é...
1: tá falando do bolso do brasileiro.
2: Exato, a gente tá falando porque são dados, né? Na verdade, a gente ultimamente não tem batido muitos dados, né? Que você vai ver o que é projetado ali com relação à inflação, você vai ver na prática, no mercado, a realidade é outra.
3: É.
2: Mas a gente tem falado muito de como tem aumentado a dívida, né? Como o brasileiro está cada vez mais endividado. Agora, assim, se não tem como não se endividar no momento, porque, pô, não estou ganhando o que eu queria, a conta está apertada, eu preciso fazer uma dívida. Duda, qual seria um menos doloroso agora?
3: Tá. Cara, assim, cartão de crédito, ele é sempre muito perigoso, porque os juros do cartão de crédito é sempre o maior de todos, né? Cheque especial também. Eu não atualizei esse ano, mas até pouco tempo atrás, os juros do rotativo, né, do cartão de crédito aqui do Brasil, era o mais alto do planeta Terra.
2: Caraca!
3: Tipo assim, nenhum país no planeta Terra tem juros mais exorbitantes do que aqui no Brasil.
2: Chegou coisa de 400% ao ano, umas coisas assim bizarras.
3: É absurdo. E aí tem que tomar muito cuidado com isso, porque esse é o mais fácil, né? Ah, parcelo lá, né? O pessoal fala, né? Eu não passo vontade, eu passo o cartão. Mas depois você vai passar um perrengue miserável lá na frente, né? O cartão. Cartão e BET, tá?
1: É.
3: Porque recentemente BET se tornou o maior motor de endividamento do Brasil, mais do que cartão
2: cê
3: de crédito.
2: Você tá brincando,
3: sério.
2: Duda.
1: É terrível, né? Isso, né?
2: Como assim, cara?
3: É uma desgraça, né? Acho que são mais de 180 mil casos de tentativa de suicídio.
2: Meu
3: de
2: Deus do céu,
1: não,
2: cara.
1: Não joguem, pelo amor de Deus. É. Agora chegou uma pergunta aqui da Márcia, ela mandou o seguinte. Pessoal, gostaria de saber sobre o carro por assinatura. Fala um pouco aí, Duda.
3: Tá, vamos lá. O carro por assinatura, o que acontece? A pessoa, ela tem que fazer cálculo. Por exemplo, se você for pegar um carro por assinatura, o mais básico, tipo aquele HB20, 1.0, aquele Onix e tal... Se você colocou no plano anual, você vai pagar mais ou menos uns 2.500. Só que fora isso, você vai ter a gasolina, que o carro não vive a energia solar, né?
1: Exato.
3: Então, pode botar pelo menos 3.000 para você ter o carro por assinatura mais básico de todos. Se o cara ganha 6.000, que já tá muito acima da média do brasileiro, né? O brasileiro, a média tá ali entre 2, 3, no máximo 4, né? Cara, você já tá comprometendo mais da metade do teu salário com um carro. E isso é muito difícil. Então, o carro por assinatura pode ser uma opção? Pode, mas eu diria que é pelo menos uma pessoa que ganha uns 10 mil reais por mês. Porque se você ganha 6, já saiba que metade do seu salário vai ser para pagar a parcela e a gasolina do carro. Aí fica muito inviável, né?
1: Tá vendo? Tudo é um cálculo, né? Não existe
3: tudo.
1: Coisa boa e coisa ruim. Existe pro cenário que você vive, né?
3: É, exato. É, e como o meu público é o mais pobre, eu sempre vou ter uma visão para ele.
2: Sim.
3: Né? Tipo assim, o que é? Agora, se você ganha 20 mil, 30 mil... Aí você pode alugar tranquilamente, se você quer
1: boa,
3: comodidade,
1: né?
3: E tal, mas pro meu público eu falo, cara, não bate.
2: Mas, por exemplo, a gente tem muitos ouvintes aqui que são motoristas de aplicativo, né?
1: Uhum.
2: E E ali, cara, é uma solução de geração de renda mesmo.
3: Sim, aí talvez seria dívida boa.
2: É, né? Seria talvez um investimento no negócio que ele tá fazendo, que é essa motorista de app.
3: Isso, porque aí a gente tem a dívida boa e a dívida ruim. A dívida boa é aquela dívida que a gente faz, que o que a gente paga é menor do que o retorno financeiro que vai nos dar.
2: É um passivo.
3: Exato. Então, por exemplo, se você pega ali um carro, vai, e paga 2.000 e pouco, a treta é que aí aumenta pra caramba, porque o carro por assinatura, ele é baseado na quilometragem. E um Uber 99, um motorista de aplicativo, ele vai ter que andar, tipo, no mínimo 3 mil quilômetros. Então, ele vai gastar uma grana ali de pelo menos uns 3, 4 mil reais no plano mensal.
2: Tá.
3: Então, é bom? É, só que ele vai ter que trabalhar muito mais, porque se ele ganhar 6 mil, 4 é pra pagar o carro. Mas é melhor do que nada pro cara que tá passando. Cara, eu vou falar, esse negócio de motorista de aplicativo salva a vida de muita gente.
1: Salva muita gente. E você sabe outra coisa que salva? A Mix, sabia?
3: É.
1: É, a galera ouve muita gente. Então, aqui tem conteúdo, aqui tem entretenimento. Se você agora tá trabalhando, tá rodando, manda uma mensagem pra gente contando aí como é que tá a sua vida hoje. Tem muita gente que abandonou alguns trabalhos fixos pra trabalhar na rua. E tem áudio, vamos com áudio?
2: Bora.
1: Bora.
0: Boa tarde, Caco. Boa tarde, Giza.
1: Boa tarde.
0: Meu nome é Vitor, eu sou de Poá.
1: Fala, Vitor.
0: É, eu tenho uma dúvida muito grande. Eu tenho uma dívida que ela não é minha, mas ela está no meu nome. Quando eu tinha 19 anos, meu pai, ele pegou um empréstimo de 120 mil no meu CNPJ. E um ano depois ele acabou falecendo e a dívida ficou aí. É, já se passaram 10 anos dessa dívida, quase 11. Eu não consegui renegociar, porque toda vez que eu entro em contato com o banco fala que essa dívida foi vendida e eles não conseguem passar o contato, eu não consigo estar renegociando a dívida. Como é que eu posso fazer para resolver esse problema?
3: Caramba, que rolo, hein?
1: Que rolo,
3: cara. Então era uma dívida que não era dele, o pai dele que fez, aí o pai dele faleceu, a dívida ficou pra ele, só que ele tenta renegociar com o banco e não dá em nada. Cara, eu acho que é assim, você tem que usar os meios que você pode, tipo assim, aqueles sites do consumidor.gov.br e tal, você ir atrás dos seus direitos pra ver como que você consegue resolver, porque talvez o banco, se ele repassou a dívida pra outro, ele fala que se lasca, não tava na minha mão, eu vendi a dívida pra outra pessoa.
1: Acabou, né?
3: Só que vai ter que correr atrás dos direitos, de preferência procurando algum órgão que seja responsável por isso mesmo, sabe?
1: Pensa, mas é um rolo complicado, 120 mil, Caco, imagina hoje o tamanho não, dessa aí, dívida, né?
2: E aí também eu acho que o melhor é procurar um advogado, né?
3: Sim, sim.
1: Advocaco?
2: Advocaco.
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1: Billie Eilish, pra fechar esse bloco. Hoje no Mix Tudo, a gente convidou o Duda, nosso primo pobre, pra te ajudar a sair das dívidas, planejar a sua vida financeira, com muitas dicas mesmo. Isso vale pra todo mundo desse Brasil. Muita gente mandando assim, Duda e Caco, ah, o programa hoje é sobre política? Não, é sobre o seu bolso, sobre a sua vida, sobre a sua realidade. Claro que acaba esbarrando, né, no cenário que a gente vive. Só que não é sobre isso o programa, tá? Vamos falar da tua realidade. Qual é a sua dívida no momento? Você quer quitar? Você tá fazendo alguma coisa? Deixou de ser CLT? Tem uma pergunta muito legal na live que o cara fala que tá pensando, Duda, em largar o CLT e investir, né? Em CPJ, motorista de aplicativo. Vamos responder lá na live?
2: Vamos.
1: Bora, Caco, vamos sim. Porque a gente vai pro intervalo e cola na live, youtube.com/mixtudonamix, que agora vai ser uma atrás da outra.
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0: 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Ah, quem falou que empreendedor não deve na praça, gente? Que tem de empreendedor aí investindo, correndo atrás e passando perrengue igual a gente, não tá escrito. 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E hoje, com o Duda aqui, com o Primo Pobre, a gente tá falando sobre dívidas. Vamos aproveitar e falar com você, empreendedor e empreendedora, que além de usar o seu tempo, a sua inteligência, tudo que você tem pro seu negócio, você ainda tem que chegar em casa e tem muita coisa pra resolver, sabe? Mil e uma utilidades, hoje a gente tá assim na vida pra conseguir sobreviver, né, Fabi? Boa noite!
1: Exatamente, Giza, boa noite pra você e todo mundo que tá ouvindo aqui o Mix Tudo. E quando a gente acaba misturando muitas coisas, né? 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Então, é um grande desafio para os empreendedores fazer essa divisão. 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
0: Beijo!
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1: Mix 1637, Foo Fighters, Walking After You. E hoje a gente tá falando sobre as nossas odiadas dívidas, né? A gente, ninguém gosta de dever, mas tá difícil, né? Pra muita gente nesse Brasil. Então hoje a gente chamou o cara que manja das finanças, o nosso querido Duda, o nosso primo pobre, que tem inclusive um conteúdo com a gente aqui na Mix, ajudando muito os nossos ouvintes. E hoje o papo aqui é dívida, né? Já falamos de cartão de crédito, já falamos de financiamento. Financiamento a gente falou? Consórcio, financiamento? Muita gente tem curiosidade, né? Pra saber se faz um consórcio ou um financiamento.
2: Sim. Aliás, tem uma pergunta aqui na live que acho que vai de encontro aqui, mas tem uma antes que eu queria fazer também.
1: Vamos
2: que
1: lá,
2: ele... Ó, o Curiosidades do Mundo mandou: primo, eu tenho 20 mil... Deixa eu... Peraí, voltou. Primo, eu tenho 20 mil e pago 1.611 de um financiamento do meu carro. Você acha que eu devo amortizar essa dívida ou investir em outra coisa? Sair do meu trampo pra ficar somente nos aplicativos. Então ele é motorista de aplicativo.
3: Uhum. Cara, então mesmo aquele ponto lá do cara que tava devendo um cartão de crédito. Se é uma dívida que tá controlada, você tá pagando tudo direitinho, vai, pode ir investindo. O que que eu falaria? Tenta fazer meio a meio. Tipo assim, faz conta que tá sobrando R$1.000 pra você. Cara, amortiza 500 e investe 500. Assim você vai cada vez mais aumentar seu patrimônio, mas ao mesmo tempo você vai cada vez mais rápido quitar sua dívida. Porque querendo ou não, quando você quitar esse financiamento, vai sobrar muito mais dinheiro pra você investir. Boa. Né? Então eu equilibraria, sabe?
1: Tipo, só mas... dar um recado aqui, o pessoal tá perguntando, primo, onde mandar áudio, perguntas pro primo. Então manda no arroba Mix Tudo na Mix, tá? Esse é o nosso Instagram, você vai mandar lá, que a gente tá fazendo as perguntas aqui.
2: Pergunta sobre financiamento ou consórcio.
1: Ai, gente, é a dúvida, né?
2: Nossa querida Elaine Ginosa, que tá sempre aqui com a gente, um beijo pra você, Elaine, obrigado mais uma vez. Então, Duda, gostaria de trocar o meu carro, queria saber qual a melhor opção, financiamento ou consórcio? Tem uma parte em dinheiro já.
3: Tá, boa. Eu não sou a favor de consórcio, pessoal. Eu não gosto. Eu fiz vídeo que polemizou esses dias, mas a verdade é que eu não gosto. Mais da metade das pessoas que fazem consórcio acabam parando na metade porque não planejou direito, o valor vai subindo cada vez mais. Então, não sou a favor e eu gosto do financiamento porque, querendo ou não, você já pega o bem ali na hora, né? O consórcio você vai ficar pagando. Ah, mas eu não tô com pressa. Não, tá com pressa hoje. Mas e se passar 2 anos, 3 anos, 4 anos não sair esse bagulho? Por exemplo, quando eu fiz consórcio lá atrás, eu não tinha dinheiro pra dar lance. Eu falei, vou fazer um consórcio porque eu não tô com pressa, né? Na época eu não tava nem namorando ainda, né? Só que aí passou 1, 2, 3, 4, 5, 7 anos e não saía o meu sorteio. Nossa. Nunca. Aí eu tava com pressa.
2: É torturante,
3: anos,
2: né? É tortura.
3: E se você parar de pagar, você se lasca porque o dinheiro fica bloqueado lá. Então, eu tentaria juntar o máximo de dinheiro possível pra tentar financiar o mínimo possível.
1: E a carta contemplada, tem também isso, não tem? Que você já compra...
3: Tem, mas só tem que tomar cuidado com golpe hoje em dia, né? Tem muito golpista fazendo isso aí, você tem que ir numa empresa muito confiável, né? E o cara vai embutir todos os custos ali por já estar contemplado e você não tem que esperar, né?
1: Entendi.
3: Mas eu ainda prefiro o financiamento, eu acho mais viável pra maioria dos brasileiros.
2: Ó, tem mais perguntas chegando na live. Aliás, muito obrigado a você que tá colando aqui com a gente também no nosso canal do Mix Tudo, tá bombando.
1: Mas dá like, não custa nada pra esse conteúdo chegar mais longe. O YouTube é assim, tá assistindo, não deu like, ele não entrega o nosso conteúdo. Dá um joinha aí, manda braba, cara.
2: Ó, a Verônica Costa, meu esposo herdou um apê dos pais e hoje ele tá alugado. Estamos pretendendo comprar um apartamento próprio e já temos uma entrada. Primo, vale a pena vender esse apê para complementar ou investir?
3: Cara, hoje, no cenário do Brasil, vale mais a pena você vender e investir, porque você vai ganhar mais ou menos o dobro do que um aluguel tá pagando.
2: Exatamente, eu também acho.
3: Tipo assim, faz conta que você tem um apartamento de 400 mil. Cara, o aluguel dele ali, você vai conseguir uns R$1.800. Se você investir 400 mil, você consegue quase 4 mil, né? Vamos botar aí uns 3.500. Então é muito mais do que o valor do aluguel, sem a dor de cabeça do aluguel.
2: É verdade.
3: Né? De ter que ficar cobrando, tal.
2: Inquilino, imobiliária.
3: Só que é hoje, né? O cenário hoje. É. Eu acho legal se ela vender, pega uma parte pra ela comprar o dela, porque assim ela não vai deixar de ter um imóvel.
2: Sim, né?
3: Que
2: é importante.
3: Eu acho legal você ter um imóvel, né? Só que aí você pega essa outra parte do dinheiro, você investe, vai dar o mesmo tanto que ela tá ganhando de aluguel hoje, provavelmente.
2: Isso é verdade, né? Porque tem muita gente que entra nessa indecisão do tipo, pô, eu tenho uma grana, vou comprar um imóvel, vou botar pra alugar e o imóvel tende a valorizar. Ele vai corrigindo, inclusive, pelo GPM, né? É. Que é o GPM. E aí ele vai corrigindo. Então ele, na verdade, você não tá ganhando dinheiro. Ele tá só, na verdade, equalizando com a inflação, né? Com outro índice.
3: Infelizmente vai ter um baita imposto lá na frente quando você vender. Em cima do lucro, né, que você teve. Aí é absurdo.
2: E aí tem uma outra coisa. Tem uma outra coisa também, que assim, a galera tem comprado muito imóvel pra investir como botar pra alugar nesses aplicativos aí.
1: Total.
2: E pelo que eu vi, saiu uma nova lei que se você tiver mais de 3 imóveis que você aluga nesse tipo de aplicativo...
3: Mais imposto.
2: É mais imposto. É. Ou seja, você vai pagar imposto, acho que vai ter que abrir uma empresa de hotelaria pra colocar esses imóveis dentro dessa empresa e aí você vai pagar imposto como se você fosse um hotel.
3: E, inclusive, a pessoa que tá morando na casa, por exemplo, se o cara tá lá com 4 casas, e ele tá alugando, se ele vai ter mais imposto pra pagar a partir do ano que vem, ele vai embutir esse valor no preço do aluguel.
2: Vai.
3: Então tem uma estimativa, uma expectativa ruim, né, negativa, de que a partir do ano que vem vai ter mais um boom no valor dos aluguéis aí, né? Já tá caro, né? Desde 2023, tá tipo 10%, 14%, 15% a média de reajuste de aluguel.
1: E vai aumentar.
3: Com isso aí vai piorar, porque o cara não vai assumir o imposto dele em vez de repassar pro cara
1: que
3: tá morando.
1: Ah, eu pago aluguel, vou pro intervalo, preciso pensar.
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2: Meus amores, vocês estão gostando do programa? Hoje o programa é pra falar de dívida, né? Pra você pegar as melhores dicas com o nosso especialista aqui financeiro, o Duda, o nosso querido primo pobre. A galera da live tá aproveitando muito você, Duda. Mas chegou o momento do áudio, né, Caco?
3: É isso, aí, inclusive. Chamar? Tem uma fila de áudio, tem uma fila da galera que tá com a gente na live aqui, então bora.
2: Bora, vamos. Alô, você que tá mandando áudio? Vamos lá? Agora sim, vamos.
4: Fala, Edu, fala, primo. Pobre, beleza, tranquilo. Uma dúvida, comprei um carro com dinheiro que eu estava guardado, aplicado. E agora, paguei à vista, então consegui negociar um valor melhor, né? Tirei o carro na hora, em vez de fazer um financiamento. E agora eu quero voltar esse dinheiro parcelado, mas como se ele estivesse rendendo. Fiz certo, fiz errado? O que você acha? Valeu?
3: Caramba, não entendi muito bem o que ele fez.
2: Eu também não.
3: Mano.
2: Como assim você quer voltar o dinheiro parcelado?
3: Volta a pergunta aí, vamos ver.
2: Vambora, de novo.
4: Fala, Edu, fala com o pobre, beleza, tranquilo. Uma dúvida, comprei um carro com dinheiro que eu estava guardado, aplicado. E agora, paguei à vista, então consegui negociar um valor melhor. Boa. Né? Tirei o carro na hora, em vez de fazer um financiamento. E agora eu quero voltar esse dinheiro parcelado, mas como se ele estivesse rendendo. Fiz certo, fiz errado? O que você acha? Valeu.
3: Eu confesso que mesmo ouvindo de ele novo, falou... eu não entendi muito bem, não.
5: Ele pegou o dinheiro que estava na conta ali investido.
2: Comprou um carro à vista.
5: Comprou um carro à vista.
3: Pagou
5: mas
3: mais
5: ele
3: barato.
5: Queria, pagou mais barato, mas ele queria voltar esse dinheiro, mesmo que ele pague parcelado, para poder investir. O que eu entendi é, será que vale a pena ele, de repente, pegar um empréstimo e parcelar esse empréstimo para pegar esse dinheiro e colocar no investimento para render para ele?
3: Ele pegar um empréstimo para usar o dinheiro do empréstimo para investir?
5: Foi o que eu entendi. Talvez
3: se
5: colocar
3: foi,
5: o carro como
3: de
5: garantia.
3: Jeito nenhum, né? Não, porque qualquer empréstimo sempre vai ter juros maiores do que os juros do investimento a nosso favor. Né?
5: Tipo verdade.
3: Assim, o banco não vai fazer um empréstimo que ele ganha menos do que o investimento, né? Então, tipo assim, cara, o empréstimo hoje, mesmo com esses programas do governo novo aí, os mais baratão vai ficar tipo 2 a 4%
5: ao
3: né?
5: mês?
3: Enquanto o rendimento de um investimento é 0,8%.
5: Irmão, mas não consegui mais. Mas que investimento hoje te dá? Vamos falar que a Selic tá 14%? Né? E a gente tá falando aí que vai dar um CDI, vai chegar a ser o quê? 1,1?
3: No máximo.
5: É o dinheiro que você ganha
3: tudo,
5: com certa segurança, tem um fundo garantidor lá. Então você pegar um empréstimo de 2 a 3% pra botar pra ganhar, não faz conta.
3: Não acontece. E o banco preferiria investir o próprio dinheiro se o investimento pagasse mais do que emprestar. O banco tem muito mais risco, então ele sempre vai ter juros maiores do que um investimento, né?
2: Vamos lá, mais um áudio.
5: Bora.
6: Salve Giza, salve Caco.
5: Salve.
6: Salve Duda.
3: E aí?
6: Nosso primo pobre, que é bastante rico de conhecimento e de grana, se Deus quiser.
3: Amém.
6: Félix aqui de Manaus. Eu vim agora há pouco pensando sobre isso, né? E eu tava... A decisão que eu tomei hoje foi não comprar mais carro financiado. Nem nos planos que eu pego, que às vezes a taxa zero, eu digo não. A gente tem um boleto ali, por algum tempo é muito chato. Cartão de crédito também, apesar das milhas, eu aderi a não fazer e comprar as milhas barato quando tiver promoção. Porque a gente fica amarrado nos boletos no dia a dia, entendeu? E aí, quando a gente não tem boleto, a gente tem o poder do dane-se, né? Queria mais dicas aí do nosso primo pobre, de como a gente fazer isso aí. E a próxima etapa, se Deus quiser, começar a viver de dividendos. Valeu, Giza. Valeu, Caco. Um abraço.
5: Tamo junto.
3: Boa. Primeira coisa é você começar a investir, né? E se você quer ter dividendo, né? Dividendo é toda aquela grana que você vai ganhar todo mês por ter dinheiro, né? Agora há pouco vocês falaram do PicPay. Cara, o PicPay é maravilhoso. Eles têm lá o cofrinho deles lá. Pra mim é a melhor opção pra você deixar reserva de emergência, por exemplo, que rende 102% do CDI, um pouco mais que os outros bancos, né? Então você começa ali, mas o importante... Eu só lembro que ele é de Manaus, acho que é Félix,
2: Manaus,
3: né?
2: É o Félix,
3: é. O importante é você começar, Félix. Parabéns por ter essa mentalidade de não querer fazer dívida. Você sabe que no livro Segredos da Mente Milionária...
2: Eu adoro esse livro.
3: É bom, né? O T. Harv Eker, ele fala assim, pessoas de mentalidade inteligente colecionam terras e propriedades. Pessoas de mentalidade ignorante colecionam boletos e contas para pagar, né? Então, evitar de fazer boleto, mas começar a investir também, cara. Não adianta você não fazer dívida, mas deixar o dinheiro parado. Então, começa ali num cofrinho do PicPay, vai botando ali 100, 200, 500, 1000, não sei quanto você tem, vai começar a virar uma bola de neve e vai chegar uma hora e você vai falar, caramba, mano, tá pingando aqui R$1.600 por mês sem eu ter que fazer nada. Mas lembra que toda grande jornada começa com um pequeno passo. Você nunca vai chegar ao nível de ter 100 mil se hoje você não começar. né? Então comece a investir, porque isso é muito bom e dá certo.
2: Eu vi uma frase essa semana, se eu não me engano, foi a Débora Seco, não sei, tá? Ela falou assim que a pessoa rica não é a que ganha mais, é a que gasta menos.
5: Uhum. Pô, é isso. Eu acho que foi ela. Inclusive, que o Edu tava falando aqui de você ter que começar por algum lugar, eu e minha esposa, a gente tem isso de ficar revisando contas, né? E aí eu criei um sisteminha, até inclusive a inteligência artificial ajudou muito isso, para que eu jogue meu extrato, jogue meu cartão de crédito e veja lá tudo, né, da forma como eu quero ver. E aí eu comecei a olhar e eu vi que eu tinha várias despesinhas que eu tava duplicando com ela. Ou seja, pô, a gente paga esse serviço aqui, pô, mas eu pago também. Pô, a gente paga essa plataforma de streaming aqui, pô, mas eu também pago também. A hora que a gente foi ver, tinha um monte de coisinha boba que a gente tava pagando, que somava ali, dava um dinheirinho. Ele falou, peraí, não precisa, corta. Então, revisar as contas também faz parte, né?
3: E é importante também você ficar de olho nas coisas que você coloca no débito automático.
5: É.
3: Débito automático é uma maravilha, super prático. Só que às vezes você vai ver, nossa, velho, eu nem tô usando isso faz 6 meses e tá debitando aqui, você não tava percebendo.
5: Exato.
3: Então, foi importante você ter sentado com a sua esposa pra ver, vamos bater aqui o extrato aqui pra ver o que a gente tá fazendo de em dobro, né? Sem necessidade. Então, toma cuidado,
2: muitas
3: galera,
2: pegadinhas,
3: com débito automático
2: e
3: cartão de crédito.
2: É. Galera, manda áudio. Vai lá no @mixtudonamix, pode mandar no meu no giza.com, que o programa ainda tá online, hein?
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1: Nossa, Cacô, esse programa tá igual ao nosso salário. Pequeno demais.
2: Ele acaba. Ele acaba antes da gente realmente conseguir falar tudo que a gente tinha pra falar, cara.
1: Ah, meu Deus do céu, cara. Mas tá tudo bem. Pelo menos o Duda veio e ajudou muita gente na live aqui no áudio também, né, Duda?
3: Oh, foi muito bom estar com vocês aí. Inclusive, queria fazer um convite pra galera. Na quarta-feira da semana que vem, eu vou fazer uma live totalmente de graça no meu canal de finanças pra casais.
2: Opa, vou lá.
3: Inclusive, vai ter um monte de prêmio, vai ter uns negócios legais que eu vou liberar lá de viagem, hotel, de final de semana.
1: Peraí, calma. Começa de novo. Porque a informação é muito pesada, não deu tempo de baixar.
3: É boa, né?
1: Fala de novo.
3: Cara, na quarta-feira da semana que vem, dia 26 de agosto, eu vou fazer uma live completa pra casais. Porque tem muito problema, cara. A gente até começou falando de problemas financeiros, cara. 6 em cada 10 divórcios são por desentendimento financeiro.
2: Você tá brincando?
3: Sério, treta,
1: tem que ir nessa live, acabou.
3: Então a gente.
2: Achei que era por galho, sei lá, cor nada.
3: Aí não é pra vender nada, não vou vender curso, infoproduto, nada. É só pra te ajudar e ainda vou botar dinheiro no meu bolso pra dar prêmio pra galera pra tentar ajudar os casais aí. Quarta-feira.
1: No seu canal do YouTube?
3: Isso,
1: mano, eu vou estar lá. Eu vou estar lá, Caco.
3: Vai ser um prazer.
1: Depois não reclama. Você vai também. A gente acabou de casar.
2: Não, mas fica tranquila, porque quem cuida das contas lá de casa sou eu.
1: Não, eu vou, já vou convidar a Deb e a gente vai fazer, vai participar dessa live, que isso é muito importante.
2: Mas eu vou colar também, porque o meu negócio já aprendeu. Então vamos nessa.
1: Eu também gosto. Então vai, quarta, 8 da noite. Vamos anotar.
3: Isso aí, 20
1: da noite.
3: Primo Pobre, live de finanças pra casais, com vários prêmios também.
1: E quem não é casado?
3: Pode ver também.
1: Ah, tá. Porque
3: é que a gente vai falar sobre temas assim, conta conjunta, divisão de salário. Meu,
1: eu tô nela.
2: É, porque, cara, não é quem não é casado, pode ser um dia.
3: Exato.
1: Isso é muito bom. E a gente vai sortear coisas.
3: Pô, vai ter umas viagens aí, hotel pra passar fim de semana, 5 estrelas.
1: Tudo, você é demais. Parabéns, viu, pelo seu trabalho. Você é um dos poucos na rede social que ensina, que ajuda, sem ganhar o triplo em cima das pessoas.
3: Eu falo, né, é uma forma de retribuir, porque os seguidores que mudaram minha vida, né? Então eu tô tentando ajudar o máximo que eu posso agora.
1: Não, você tá arrasando. Inclusive, gente, tem conteúdo sempre lá no arroba do Primo Pobre. É o arroba?
3: Primo Pobre no Instagram, Eduardo Feldberg.
1: Isso, Eduardo Feldberg. E ele, inclusive, também grava muito conteúdo aqui pra Mix. Enfim, o Duda é nosso parceiraço. E, gente, é isso, né? Nada como organizar a mente, tentar, né, sair das dívidas, tentar não usar o cartão de crédito, principalmente, porque geralmente o cartão de crédito ele tá atrelado ao nosso desejo do momento, né? Talvez esperar um pouquinho, ir se organizando. Mas aí, essas dicas e muito mais você confere lá. Duda, como sempre, né? Pra fechar o programa, não sei se você lembra, mas eu te peço indicação de livros.
3: Ah, boa.
1: Vamos indicar uns livros pra galera?
3: Cara, tem o meu, Deixa de Ser Pobre. Eu gosto muito do Homem Mais Rico da Babilônia. Qualquer livro do Morgan Housel é muito bom. É um cara que fala sobre mentalidade financeira, principalmente a psicologia financeira. E um novo agora, que vale pra rico também, chama A Arte de Gastar Dinheiro. É muito bom. E... Ah, vamos botar aí, Casais Inteligentes Enriquecem Juntos, o Gustavo Cerbasi pra casais,
2: esse
3: né?
2: Esse livro é sensacional.
3: É muito bom, né? E tenta ler O Motorista e o Milionário. Pequenininho, tem assim umas 80 páginas, vale muito a pena e dá umas viradas de chave.
1: Boa! Essas foram as dicas do nosso Primo Pobre. Você pode pegar depois essas dicas, atenção, no nosso youtube.com/mixtudamix, porque às vezes não consegue anotar, tá no trânsito, mas todas as lives, elas ficam ali, ó, no nosso canal, inteirinhas, pra você maratonar. E esse programa merece que você assista novamente, porque muita gente que tá no rádio pode depois conferir tudo que foi falado aqui no YouTube. Então entra lá, youtube.com/mixtudamix. Primo, muito obrigada.
3: Valeu.
1: Já tô me sentindo melhor, sabia?
3: Eu que agradeço.
1: Menos
3: muito
1: endividada.
3: Bom.
1: Acho que o meu salário vai render mais, principalmente a partir de quarta-feira com essa live dele, 20 da noite. Eu vou.
2: Vamos investir, né, Kery?
1: Cara, a gente precisa investir.
2: É
1: sobre isso. E segue a gente nas redes sociais.
2: Pra me seguir é facinho. Você cola lá no Instagram e no TikTok no arroba Caco Grandino, o CACO Grandino, pra te seguir, Kery.
1: Mesma coisa, eu tô no Instagram e no TikTok como giza.on, GISA.1 e tem o nosso arroba Mix Tudo na Mix. Às 8 da noite tem?
2: Pede no zap com Roberto Reis.
1: Manda lá no 11 983 408 mil, som que você quer ouvir. Duda, obrigada mais uma vez.
3: Valeu.
1: Corta na sua live, estaremos lá firmes e fortes, tá bom? Beijão.
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0: dessas, foram três das mais pedidas por você em 2003. A qualquer momento tem mais.
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0: Mix, agora são 7h33 nessa noite maravilhosa de terça-feira. Se não é, vai ficar. A gente vai fazer. Tudo certo contigo? Eu espero que sim. Eu sou Roberto Reis. Eu tenho um convite pra te fazer. Depois desse som bacana do Maneva aqui, pra você pedir o teu som. Ouvindo essas músicas legais, a gente sente vontade de pedir a nossa, né? Qual que é a tua? Então manda pra mim numa mensagem de voz no 11 983 408 mil. Esse número é o do Zap da Mix. Guarda aí na agenda do seu celular, que ele é importante. Abre caminhos, abre portas, abre muitos presentes, abre música pra você pedir. Nessa mensagem de voz eu quero saber o teu nome, de onde você tá ouvindo a Mix, e esse som pra essa noite ficar melhor. Vou contar contigo, tá? Vou falar o zap mais uma vez, ó. É o 11 983 408 mil. E aproveitando que você tá com o celular na mão, já vai pedir a tua música. 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Vai por mim, acredita. 11 983 408 mil. Agora é contigo, brilha!
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Chama Mother Monster, a Lady Gaga e o Endai do melhor mix do Brasil, esperando por você. Contagem regressiva, porque vai começar o pede no zap. Já manda aquele áudio, não esquece, manda agora, pedindo um som que vai melhorar sua noite de terça-feira. Bora combinar assim? 11 983 408 mil. Inclusive, quem mandou o nome completo e a hashtag Kit Mix levou esse aqui com copo e eco bag da Orixis Presentes. Fagner Barreiro, final do telefone 2243. Fagner, parabéns. Guarda aí, que

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2: Ora. Programa feito por você, melhor ouvinte do Brasil. Todos os sons que a gente curte a partir desse momento até as 9 da noite são os que chegam pelo zap da Mix. Então você tem que colocar o teu som aqui na programação. É o 11 983 408 mil. Claro, sempre tem aquela sessão beijos e abraços. Já quero começar mandando aqui um beijo pra Karina de Caxambu, Minas Gerais. Também o Marcinho. Marcinho é motorista de caminhão de coleta de lixo. Heróis! Abraço pra vocês. Tá agora trabalhando, dando uma carona pro som da Mix. Quem tá dando uma carona pro som da Mix também? Só se for no banco do passageiro pra mandar mensagem de voz, hein? Vamos lá. 11 983 408 mil.
3: Boa noite, Rádio Mix. Boa. Aqui é a Ala de Guarulhos, motorista por aplicativo. Boa. Sintonizado todo dia na Mix, melhor rádio do Brasil. Gostaria de ouvir Bruno Mars, Billionaire.
2: Pra você e a todos os motoristas de aplicativo, vocês nunca decepcionam, né? Obrigado, gente. 5 estrelas, sempre.

0: cavalos com, hein?
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0: O Caio e a Mirella moram em Osasco. Estão sintonizados no som da Mix. E a Mirella mandou: Roberto, eu ouço a Mix no celular, no carro. Sou apaixonada. E a gente por você. Obrigado, querida. Milton tá em Jacareí, Vale do Paraíba. O Jurandir tá em Fortaleza. Trabalha com carga pesada, ou seja, ele transporta. Ele é motorista de caminhão transportando minerais. Guerreiro! Obrigado. E você, da onde? Me conta numa mensagem de voz no 11 983 408 mil.
2: Olá, boa noite, Mix. Aqui é a Glaucia do Jaraguá. Gostaria de pedir uma música da Dua Lipa. Boa. Um abraço pra todos.
0: Obrigado, você também. Dua Linda agora.
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0: Vou mandar um abração aqui pro casal Matheus e o Anthony, são da cidade do Rio de Janeiro. O Marcinho tá em São Bernardo do Campo, ouve a Mix há mais de 25 anos. É motorista de caminhão, tá na companhia agora da Mix na rodagem. Obrigado, querido. A gente faz parte da, né, da sua vida e você da nossa. Obrigadão mesmo. A Juliana tá em Camanducaia, Minas Gerais. Ela tem um salão onde as clientes adoram ouvir a Mix. Obrigado, querida. Sucesso no teu negócio. E você que tá ouvindo, manda aquela mensagem de voz. Eu quero saber o teu nome, de onde você tá ouvindo a Mix. E esse som bacana, quer oferecer a música pra alguém? Pode oferecer. Fique à vontade, aqui é você que lacra.
2: Boa noite, Mix FM. Boa. Aqui é o Fabiano do Rio Grande do Norte. Oi, queria, Fabiano, pedir a música do Linkin Park, What I've Done, pra curtir aqui na academia. Valeu.
0: Essa é pra pegar o peso, hein, fi?
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1: Aqui na Mix são 8h27, mas muita gente pediu o som do Charlie Brown Jr. Algumas outras músicas, mas quero ouvir Charlie Brown, Charlie Brown. Foi! Só os loucos sabem, louco ou não, louca ou não, todos nós temos um pouquinho de loucura. Mas você tem que pedir a sua música aqui na programação da Mix. Aproveita, tá com o celular na mão? Já abusa aí desse microfoninho do zap e manda uma mensagem de voz pedindo o teu som e dizendo onde você mora pro 11 983 408 mil.
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0: Bora lá, manda pedrada no 11 98 3 40 8000. Essa que vai tocar é uma delas.
2: Boa noite, Mix. Boa. Eu sou o Leandro, motorista de aplicativo. Opa. Aqui em Ribeirão Preto. Toca pra gente Enjoy the Silence, do Depeche Mode.
0: Falei, não decepciona, 5 estrelas.
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0: Dois aqui no melhor mix do Brasil.
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0: Marcos Souza tá com a gente. O Marcos mora em Maringá, no Paraná. A Evelyn tá em Minas Gerais ouvindo a Mix pela Alexa, tocar Rádio Mix. Wellington tá em Maceió, viciado na Mix. Esse é um vício bom, viu, Wellington? Obrigado, querido. E você tá por onde? Tá com o zap na mão? Ou melhor, com o celular, né? Nosso zap é 11 983 408 mil. Você pode mandar uma mensagem assim, ó.
2: Alô, Mix FM.
0: Oi?
2: O nome é Mazdônio. Falo aqui de Belém do Pará. Eu gostaria de pedir Danceteria da Madonna.
0: Agora, receba.
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0: Faltam 6 minutos para as 9 da noite. Boa noite.
2: Boa noite, sou o Roberto de Santo André.
0: Oxará.
2: Gostaria de ouvir Silver Chair, Miss Islave.
0: Boa.
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1: A Mix sempre vai estar aberta, com as portas abertas para você pedir o teu som. E ainda tem duas edições, é o pede no zap, você manda na programação. 11 98340 8000. Amanhã, quarto, a gente já pode tocar o teu som aí logo na abertura do programa. Então não deixa para depois para pedir a música, tá? 11 98340 8000, apareça.
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2: Está no ar a Voz do Brasil. As notícias do governo federal que movimentaram o país no dia de hoje.
3: Olá, boa noite.
4: Boa noite para você que nos acompanha em todo o país.
3: Terça-feira, 18 de agosto de 2026.
4: Vamos aos destaques do dia.
3: Atualização da lei seca.
4: Nova regulamentação prevê o uso de equipamentos para identificar outras substâncias além do álcool.
3: Após acidente, em caso de morte, será obrigatória a realização de exame para detectar álcool ou drogas ilícitas.
4: Atendimento à mulher.
3: Busca de informações sobre direitos e proteção lideram chamadas ao Ligue 180. Graziela Mendonça.
5: A violência psicológica respondeu por 35% das mais de 98 mil denúncias recebidas pelo canal nesta primeira metade do ano.
4: Anvisa aprova duas novas canetas para tratamento de diabetes.
3: Os dispositivos possuem como princípio ativo a semaglutida, obtida por via sintética.
4: Em entrevista, a diretora da agência Daniela Marreco, destaca a importância da aprovação desses medicamentos.
6: Consideramos, sim, bastante perigoso e, em termos de segurança, para o paciente utilizar produtos que não estão regularizados, pode, sim, trazer um risco à saúde das pessoas.
3: Hoje, na apresentação da Voz do Brasil, Luciana Vasconcelos e Luciano Seixas.
4: E acompanhe a gente ao vivo. 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
3: O Conselho Nacional de Trânsito atualizou procedimentos de fiscalização da Lei Seca, que estabelece regras para coibir a condução de veículos sob influência de álcool.
4: As novas medidas entram em vigor após publicação no Diário Oficial da União.
3: E quem tem todos os detalhes das atualizações é a repórter Luana Karen,